Lava-me completamente da minha iniquidade e purifica-me do meu pecado, pois eu conheço as minhas transgressões e o meu pecado está sempre diante de mim. Salmos de número 51, versículos 1 a 3.

bom dia, bom dia! Está no ar para você nesta manhã de segunda-feira. Manhã de segunda-feira, 18 de maio de 2026, o seu programa Graça sobre Graça, programa da Primeira Igreja Presbiteriana de Paraná.

Vem comigo, eu sou Jana Freitas. Estarei com você até as 7 da manhã aqui no seu programa Graça sobre Graça. Você que está conosco, bom dia para você ligado, você sintonizado, você que já acordou, já ligou em seu rádio, seu celular, já está aí na 87,9 Vale FM e já está ouvindo um programa semanal, esse programa que a gente deseja que seja bênção na sua casa, no seu coração, na sua família, no seu lar. Que seja um instrumento do Senhor aí na sua família, né? Para a sua vida, em nome de Jesus. Daqui a pouquinho vem chegando a palavra de Deus, daqui a pouquinho vamos orar juntos. Mas por enquanto nós vamos de música. Eu vou trazendo a primeira de hoje, eu trago Colisão, Anderson Freire. Hora certa, são 6:07.

Minas, 6 horas 15 minutos. Alô, você conosco, sintonizado, você do outro lado, em casa, se preparando para ir para a escola, para ir para o serviço. É uma nova semana, né? Uma nova semana, é um novo dia, é um novo amanhecer e a misericórdia do Senhor, que se renovou nesta manhã, já tem alcançado aí sua vida. É motivo de gratidão, de louvor e de adoração. Bom dia para você conosco aqui na cidade, você nos bairros. Bom dia para você em todo o interior também. Você que está pertinho da gente também, para você que está longe, distante, ouvindo o programa. Agradecemos a sintonia amiga. Desejamos para você uma semana de paz, uma semana abençoada. Quero abraçar as nossas ouvintes assíduas, os nossos ouvintes de todas as manhãs. Bom dia para você que está aí ligada com a gente, né? Tá preparando o café da manhã, arrumando a criançada para ir para a escola, tá aí já adiantando o almoço. Você que já chegou da caminhada, já chegou da academia, você que já levantou cedo para fazer sua devocional. Bom dia para você que acorda cedinho. Já fez, foi muita coisa hoje, já tá aí, é cansada já. Bom dia, bom dia. Pra você que ainda tá na peleja, bora. Segunda-feira, chamando. Já começou, viu? Já estamos na segunda-feira, já tá na hora de você levantar, já é 6h16. Pois é, pois é, pois é, pois é. Bora, bora levantar. Ligou o celular aí no pé do ouvido e tá procurando coragem. Fica mais um pouquinho, fica mais um pouquinho, fica mais um pouquinho. Pois é, quando olha, se levanta e vai correndo. E aquela tribulação, pô, bora cuidar. Eu convido você agora então para nós nos alimentarmos. Vamos? Vamos meditar na palavra de Deus. Vamos para a palavra viva. Eu quero sua atenção nesta manhã, eu quero sua atenção neste dia. E se você está comigo, desde antes as primeiras canções que nós ouvimos, nós começamos hoje com o Salmo 51, né? Quando Davi clama a Deus ali para que se compadeça dele, porque ele reconhece o seu pecado e a sua culpa. E é sobre isso que nós vamos falar. Nós queremos compartilhar com você o que diz lá em Ageu, capítulo 1, versículo 5, que diz: Ora, pois assim diz o Senhor dos Exércitos, considerai o vosso passado. Aí lá em Salmo 119, 59, diz: Considero os meus caminhos e volto os meus passos para os teus testemunhos. Querido e querida que me ouve nesta manhã, dê-me sua atenção e vamos meditar um pouco sobre esse assunto tão real, tão comum à humanidade. Nós, você e eu, já nascemos com algo instalado dentro de nós. E aí, quando eu meditava sobre esta palavra, queria trazer, pensar assim, em algo, uma ilustração. Quando você compra algo tecnológico, quando você compra um celular, ele já vem com aplicativos instalados e você não consegue remover. Não acontece isso? Você compra lá um celular, e lá nesse celular ele já vem com coisas instaladas nele que não tem como. Você não consegue remover, porque já faz parte ali de toda a sua estrutura, né? Já tá ali, nele não tem como. Assim, eu gostaria de trazer essa ilustração para poder convidar você para a gente pensar sobre isso. Nós, você e eu, nós já nascemos com o pecado instalado no nosso coração. E não tem como remover enquanto nós estivermos nessa vida. Porque enquanto você e eu, nós estivermos vivos, nós vamos ter que lidar e lutar contra este mal
que está instalado em nós. E aí, tem coisas que a gente já nasce com, beleza, a vida toda servir com aquilo e não lhe causa, não lhe prejudica, não lhe causa mal, e você vive com isso. Enfim, porém, entretanto, todavia, o pecado que já veio instalado em nós, em mim e você, ele nos causa muito mal. Ele nos causa muito mal. E eu queria convidar você para meditar comigo nesta manhã exatamente sobre este mal que é tão real em nós, que é o pecado. Né? Esses textos que eu acabei de ler, de Ageu e de Salmo, assim como também o Salmo 51 que eu li no início do programa, textos que instruem o crente a se concentrar cuidadosamente em seu próprio comportamento e pecado, para que ele possa reconhecê-lo adequadamente. Eu e você, nós precisamos chorar sobre ele. Nós precisamos odiá-lo. E nós precisamos nos afastar dele. Não tem quem não venha com este problema já instalado. É uma realidade de todos os humanos. Em seu patético estado caído, o homem, por natureza, constantemente faz o quê? Quando peca, o que é como faz? Inventa desculpa. Ah, mas eu fiz isso por causa disso e disso. Ah, mas aconteceu aquilo lá, mas é porque fulano fez com que eu agisse daquele jeito. Ou seja, desculpas. E a criatividade é interminável para tantas desculpas. Gostamos de apresentar nosso próprio pecado pessoal como um mero passo errado. Não, foi sem querer. Ah, porque foi um engano, foi um deslize. Não, querido. Não, minha querida, é porque nós mesmos somos pecadores. E o que é que acontece? Nós declaramos. O que é que a gente diz? Ah, ninguém é perfeito mesmo. Olha só a desculpa que a gente usa por causa dos nossos pecados. Ah, todo mundo peca, todo mundo falha, ninguém é perfeito, então isso aqui é normal. E aí vai normalizando o orgulho, a vaidade, a inveja, a maledicência, a inimizade, e aí vai. Aí é ladeira abaixo, né? No entanto, ao evitar a verdadeira identidade do nosso pecado, não fazemos nenhum favor a nós mesmos, de forma alguma, e permitimos que o pecado continue descontrolado. Uma pessoa, digamos, uma pessoa que adoeceu, descobriu que está com câncer, pode dizer que ela tem uma dor típica da vida, mas a menos que ela aceite que tenha o câncer e que o câncer é profundo e sério, ela nunca vai procurar o tratamento adequado para a sua cura. Não vai. A menos que ela entenda que é uma doença mortal. A menos que entenda que ela precisa. Ela não vai procurar o tratamento adequado para a sua cura. Se ela não tiver a consciência de que aquele problema é grande e é mortal, né? Quando realmente você e eu, nós vermos o nosso pecado em sua natureza horrível e hedionda, então é só nisso que nós nos tornaremos completamente sérios em combatê-lo. Um escritor chamado Menton explicou que até entendermos o mal do pecado o suficiente, não achamos que seja digno de uma lágrima ou um suspiro sincero. Mas quando o entendimento é de uma vez aberto, eu entendo que o que eu fiz é pecado. Ali eu compreendo que o que eu fiz é um pecado contra Deus, contra a santidade de Deus. A menos que eu entenda isso, né? É que o coração é profundamente afetado. Por exemplo, um homem pode não gostar da culpa, uma pessoa pode não gostar da culpa que sente quando vê sites imorais na internet. Mas raramente ele vai mortificar esse pecado até perceber que Deus vê isso como adultério tenebroso e luxúria desenfreada.
Ele, eu vi isso aqui, deixa pra lá, tô vendo. Quando homens e mulheres que gostam de ver pornografia, até que ele entenda que aquilo ali, diante de Deus, é adultério tenebroso e luxúria desenfreada, ele não vai deixar de ver. Até que ele entenda que aquilo ali é algo terrível e que fere a santidade de Deus e que só arrasta ele mais para o lamaçal, até que ele entenda isso, ele vai continuar vendo, assistindo, procurando lá nos sites. E assim quantos e tantos outros pecados e práticas cometidas. Os puritanos, eles queriam libertar o crente de uma leve olhada. A primeira olhada em seu pecado. Assim eles exortavam as pessoas a meditar sobre como o próprio Deus descreve o pecado em sua palavra. Né? João Calvino até escreveu o seguinte: o homem nunca é suficientemente tocado e afetado pela consciência de seu deplorável estado até que ele se compara com a majestade de Deus. O homem nunca é suficientemente tocado e afetado pela consciência de seu deplorável estado até que ele se compara com a majestade de Deus. Querido e querida, o pecado é algo horrível, algo que afasta nós do nosso Criador, do nosso Pai. Um pastor chamado James Usher explicou que se alguém quis entender a natureza verdadeiramente horrível do pecado, deve começar considerando o Deus contra o qual ele foi cometido. Ele escreveu: o que quer que eu tenha, tenho da parte dele. Para mim, levantar meu calcanhar, eu sou um verme ínfimo, mais básico do que a terra. Do que a terra que eu piso. Querido e minha amada irmã e ouvinte, esse pecado que está instalado em mim, em você, que a gente luta todo dia, é algo terrível, podre. E muitas vezes continuamos na prática porque não consideramos o caráter nojento e vil do pecado, a fim de realmente considerar seus caminhos. O crente deve iluminar sua mente considerando o pecado como ele realmente é. O que é o pecado? É banquetear-se sobre o lixo mais podre. É banquetear-se sobre o lixo mais podre. Imagine um cenário, você, no meio de um esgoto, de um lixão podre. Imagine aí, na sua mente agora, aquele lugar nojento, vil, imundo, estragado. E tá lá, atolado no meio, sapateando lá no meio. É assim o nosso estado, quando nós estamos na prática. O pecado é banquetear-se sobre o lixo mais podre, estragado e imundo, e cuspi-lo na face amorosa do nosso Salvador. Olha só que coisa terrível. Que seus pensamentos sejam empregados nisso. Que coisa monstruosa, chocante e venenosa é o pecado. Que você e eu possamos repudiar, odiá-lo. É o próprio epítome de todo mal. Pior do que o próprio diabo. O pecado é pior do que o próprio diabo. É a criatura mais repugnante que rasteja. E se a gente for olhar, coisas que a gente condena nem se compara com o pecado que a gente muitas vezes normaliza. Isso é tão real. Cada pecado deixa uma mancha, uma sujeira. Você não pode imaginar uma coisa tão suja. O pecado profana a alma. É uma coisa abominável, imunda,
O povo de Deus deve desenvolver o mesmo desprezo, um ódio total pelo pecado. E aí nós precisamos meditar sobre ele. A gente não pode fugir, deixar para lá e... É assim mesmo, ninguém é perfeito. Não. Nós precisamos parar, meditar, para mortificar esse mal que está dentro de nós. Alguns culpam erroneamente seu pecado obscuro em uma sociedade corrupta. Bota lá, diz que é culpa da sociedade, é culpa da educação que é deficiente, ou qualquer outra razão secundária. Meditar sobre o pecado faz com que o crente veja que o verdadeiro problema é o seu próprio coração. Sabe aquilo? Sabe aquele aplicativozinho que vem lá instalado no celular e você não consegue tirar? É assim, é o seu coração. Como é que você tira? Como é que você remove seu coração de você e continua vivendo? Não tem como. Não tem como. Nosso coração que é perverso. Assim, meditar sobre o pecado convence os pecadores de que sua libertação não está em si próprios. Mas está onde? Está onde? Na graça livre e purificadora de Cristo. É somente, querido, por meio de Cristo, que nos lava, que nos purifica, que nos resgata, que nos justifica. Você por você mesmo, você não consegue se libertar. Você pode mudar o branco do seu olho? Pode? Pode. Você pode mudar a cor da sua pele? Só se for uma doença, mas você conseguir mudar, você não pode. Então tem coisas que não tem como. É só Cristo mesmo, na minha vida e na sua vida. Uma maneira de superar o pecado é meditar sobre a loucura, a tragédia, estupidez e consequências eternas que ele causa. Os homens são mais ousados em se aventurar no pecado porque não sabem o perigo. Os homens, eu digo homens, criaturas, mulheres e homens. Quão miseráveis nós somos. Se a alma pensar para abrigar tal traidor contra o soberano. O pecado é o traidor contra o santo Deus. Que tempo você tem perdido? Que tempo você perdeu? Meios e ajuda que negligenciou, né? Por ficar na prática de algo que desagrada o coração de Deus. O pecado traz a maldição de Deus, que resulta onde? No inferno. Ele entrega uma pessoa para as galés escravas do diabo. É isso que o pecado faz. E muitas vezes faz com que a disciplina de Deus venha sobre outras relações na vida de alguém. O pecado não prejudica só a você, só a mim, mas prejudica também todas as nossas relações humanas. É onde vem o quê? A discórdia, a inimizade, tudo que não presta, a fofoca, a intriga, a competição, a comparação. Aí desembesta, se a gente for falar, né? O pecado é uma escravidão aqui e daqui em diante. Aqui ele te prende com as cordas da vaidade e daqui em diante com as cadeias da escuridão. Considere bem os efeitos do pecado, ó minha alma. As águas desta fonte são amargas, os frutos desta árvore desagradáveis, diz Bow, escritor. E Thomas Watson diz: meditação sobre a maldição do pecado nos faria ter medo de mantê-lo, de entreter o pecado. Nós não receberíamos voluntariamente alguém em nossa casa que estivesse com uma praga mortal. E o pecado traz consigo a praga da maldição de Deus, que se apega a um pecador. Há um mar de pecado em você. Há um mar de pecado em mim. Há um mar de pecado em nós. O pecado se apega a nós como lepra.
E a meditação nisso seria um meio de derrubar nosso orgulho. De fato, porque a autossuficiência independente é a raiz do orgulho. Se você vê o leque, se você parar para pensar no leque de pecado que nasce a partir do orgulho, querido, quando você vê lá, estava lendo sobre, a gente vê lá no livro de Juízes, nos livros de Crônicas, quantos reis, né? A gente vê lá os reis, tinha os reis maus, mas também diz, muitos textos a gente vê assim, reis que andavam em conformidade com a palavra, andavam, tinham um coração reto e faziam a vontade de Deus. Quantos a gente vê, né? Você vê lá que começaram bem, fazia o que era reto diante do Senhor. Diz, muitos reis, a gente vê isso. Muitos. Você vê lá, Uzias, Asa, Salomão, começaram bem. Mas lá no fim da vida, por conta do orgulho, de soberba, de vaidade, eles caíam, pecavam contra Deus. E quantas vezes a gente acha que está tão bem, aí somos abençoados, Deus vai abençoando, nos permitindo que a gente viva coisas maravilhosas e grandiosas. E daqui a pouco a gente começa a se sentir o quê? Autossuficiente. Daqui a pouco a gente começa a se sentir vaidoso, poderoso. E aí vai, é tão escorregadio. Que Deus tenha misericórdia. Deus tenha misericórdia. Que Ele nos transforme cada dia. A humildade surge da consideração de nossas falhas. Ageu 1:5 diz: considerai os vossos caminhos. Foi o texto que nós começamos. Considerai os vossos caminhos. Qual é o seu caminho? Qual tem sido o seu caminhar? Como tem sido a sua vida? Não normalize. Não ache que é assim mesmo. Não ache que é normal, que é... Não invente desculpas. Nós pecamos contra Deus, contra a santidade do Senhor, dia após dia. Pensamentos, palavras, ações, comportamentos, reações, tudo afetado. E a gente vai lutar contra ele. Enquanto nós estivermos nessa vida, eu me lembro do pastor Daniel, o nosso ex-pastor, que ele dizia, enquanto você tiver vida, até o último dia ali, seu último instante de vida nessa terra, é isso aí. Você vai lutar contra o pecado. Vai lutar contra o pecado, porque é isso, é a realidade humana. E aí que nesta manhã você possa não olhar para essa palavra e se desesperar e dizer, não tem jeito, estou perdido. Mas que você olhe para Cristo e que você corra para Cristo. Que o seu pecado não lhe afaste de Deus. Mas como Davi, que foi o texto que nós começamos lá no Salmo 51, que diz, compadece-te de mim, ó Deus, segundo a tua benignidade. E segundo a multidão das tuas misericórdias, apaga as minhas transgressões. Lava-me completamente da minha iniquidade. Purifica-me do meu pecado, pois eu conheço as minhas transgressões. E o meu pecado está sempre diante de mim. Confesse, querido. Confesse. Se proste, se humilhe. Volte para o Senhor. E peça para a sua vida perdão, restauração. E você e eu precisamos lutar todo dia contra esse coração velho aqui que está, né? Que já vem com esse mal instalado, que é o pecado. Lutando, lutando. Quando você vê que está aí para deslizar, corre para a cruz. Corre para Jesus. Senhor, me ajuda a guardar essa língua, a ter um comportamento que te agrade, a fugir das rodas de más conversações, a guardar o meu coração contra o orgulho, contra a vaidade, a autossuficiência, a soberba. Livra-me, Senhor, do tropeço, da queda. Livra-me de mim, Pai. Livra-me, livra-me de mim mesma. Livra-me de mim.
Eu convido você agora para nós orarmos. Vamos orar? Essa é a nossa realidade. E ela traz tristeza para o nosso coração. Esse é o nosso retrato, é a nossa identidade no que se refere à humanidade. Mas graças a Deus, por meio de Cristo Jesus, há salvação, há esperança. Nós não tínhamos como ter salvação, não poderíamos ver a Deus, não poderíamos eternamente gozar da sua presença, se não fosse através da obra de Cristo. Por isso que precisamos pregar para o nosso coração todo dia. Lembrar do que a palavra do Senhor diz. Pela graça sois salvos, mediante a fé. Né? Não é por nossas obras, mas é por a obra perfeita de Jesus lá na cruz, que nós somos salvos. E se com tua boca confessares e com o coração crerdes que Jesus foi morto dentre os mortos, tu serás salvo. Já precisamos confessar. Romanos 10, 9. Precisamos confessar com a nossa boca e crer com o nosso coração que é por meio de Cristo Jesus que nós temos salvação, libertação deste mal tão terrível que é o pecado. Vamos orar? Feche os seus olhos se você puder, baixe sua cabeça, se puder. Se não, como você estiver, vamos falar com Deus. Soberano Senhor, maravilhoso Pai, diante da tua santidade, porque santo, santo, santo, santo, somente é o Senhor. Nós estamos aqui, Senhor, conscientes da malignidade do nosso coração. Nós somos conscientes, ó Deus, do quão imperfeitos e pecadores nós somos e nós nos envergonhamos. Porque muitas vezes nós pecamos e intencionalmente, conscientemente, nos rebelamos contra o Senhor e pecamos contra Ti somente, Deus. Fazemos o que é mal diante do Senhor e contra o nosso próximo. Tenha misericórdia, Senhor, das nossas vidas, Pai. Purifica-nos, santifica-nos, dá-nos força e coragem para lutar contra o nosso eu, contra o nosso coração. Livra-nos, ó Pai, em nome de Jesus, da queda. Livra-nos do tropeço. Livra-nos de cair no nosso próprio achismo, nos desejos do nosso coração. Como diz Jeremias, coração desesperadamente corrupto, mais enganoso do que todas as coisas. Livra-nos do engano do nosso coração, porque pecamos contra o Senhor, pecamos contra o próximo e confessamos diante do Senhor a nossa culpa e nos achegamos a Ti, Senhor, pedindo que o Senhor nos limpe, nos purifique. E a Tua palavra diz que o sangue de Jesus nos purifica de todo pecado, aleluia. Glórias a Jesus, que nos salva do inferno, que nos salva da condenação, louvado e glorificado. Há esperança, existe esperança neste nome precioso, amado das nossas almas. E nós queremos te agradecer pela tua obra tão maravilhosa, tão amorosa, de entregar o seu filho para morrer, quando nós ainda éramos pecadores, para sermos salvos, remidos e lavados por Jesus Cristo. Eu te agradeço, Pai, que neste dia nós possamos estar vigilantes, que na nossa jornada nós possamos caminhar com o coração temente, obediente à tua palavra. Dá-nos temor, dá temor ao nosso coração e livra-nos, ó Deus, em nome de Jesus. Liberta-nos de nós mesmos e livra-nos do tentador. Livra-nos do tentador. Em nome de Jesus. Seja com cada lar, cada família, cada homem, mulher, cada pessoa na sua individualidade, que tenha esta consciência e que se achega diante de Ti com o coração contrito, quebrantado, humilde, reconhecendo
que longe do Senhor está perdido. Pai, sustenta essa vida. Sustenta-nos, ó Deus. Em nome de Jesus eu oro, peço e agradeço. Hoje e sempre. Amém e amém. Eu trago música. Natureza Humana, Sérgio Lopes, é a canção que toca. 6 horas, 45 minutos. Bom dia.

Você ouviu Heloísa Rosa, cantou para você aqui dentro do seu programa Graças sobre Graça. Bom dia, bom dia, bom dia para você conosco nesta manhã. Nesta manhã de segunda-feira. Manhã de segunda-feira. Início de semana, né? Você conosco, já preparando-se para sair, para ir para o serviço. Deus acompanhe, né? Bons estudos, bom trabalho, bons negócios. Que o Senhor esteja abençoando você. Eu quero abraçar carinhosamente minha querida e amada irmã Elvira. Bom dia, Flor! Bom dia, minha joia preciosa. Um abraço. Amo sua vida, sabia? Amo sua vida. Lhe quero muito bem. Obrigada aí pelo oi. Mandou aqui uma xícarazinha de café. Pois é. Aquela mensagenzinha coloridinha. Um abraço, bom dia, graça e paz para nós, não é isso? Um cheiro, viu, irmã Elvira? Deus abençoe sua semana. Um abraço, Ivânia. Bom dia, querida. Bom dia para Edna. Bom dia para as meninas que estão interagindo com a gente aqui no Mães da Aliança. Um abraço para vocês ligadas com a gente. Tem mais alguém ligado aí com a gente, né? Vamos aí, vamos interagindo comigo através do Zap Zap. Pra me saber quem tá comigo, né? Mandar um bom dia pra minha mamãe também. Interagindo aqui. Abençoando a minha vida. Abençoando o novo dia. Obrigada. Amém. Glória a Deus. Um abraço para as queridas que estão conosco nesta manhã. Vamos pro conselho do dia? Conselho do dia. Provérbios 28. Versículo de número 13. Conselho de Salomão para nós, viu? Uhum, pois é. O que é que ele diz? Ele diz assim, ó: o que encobre as suas transgressões jamais prosperará. Mas o que as confessa e deixa alcançará misericórdia. Então tem esperança. Minha amada, tem esperança. Não encubra não, não esconda não. Confesse, deixe. Confesse o seu pecado, deixe. E você alcançará a misericórdia. Tá aí o conselho de Salomão que vem aqui para agregar com a nossa meditação. Amém? Glória a Deus. Vamos de música? A última. Eu trago para você com Dani Grace, Caminhar na Luz. É a canção que toca. Bom dia. Bom dia.

Você quer caminhar na luz? Caminhar com o Senhor Jesus e fazer a vontade dele? Eu quero. Você quer também? Amém. Abraçar a Clênis. Bom dia, Flor. Cheiro pra tu. Obrigada pelo carinho também da companhia, da sintonia amiga. Gente, final de programa, 6 horas, 59 minutos. Abraço. Fica na bênção, fica na paz. De volta, quarta-feira, nós vamos nos encontrar, se Deus quiser. Então, um excelente dia, uma excelente semana. Fica na bênção, fica na paz. Tchau, tchau.

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1: Olá você, bom dia, bom dia. Está no ar pelo 87,9, o melhor programa da manhã.
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1: É o Manhã Vale Show nessa manhã gostosa, especialmente para você até o meio-dia, tocando as melhores músicas. Bom dia para você que tá em casa, bom dia para você que tá no trabalho, bom dia para você que tá ligado ou conectado. Um ótimo dia, um dia abençoadíssimo para você, tá, meu bem? Manda um áudio legal pra gente, manda mensagem, fica à vontade. Ou então me liga, 996-637-889, é o nosso telefone, é o nosso WhatsApp, pra você participar. Manhã Vale Show está no ar pelo 87,9, tocando só as melhores músicas. Bom dia, bom dia.
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3: 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JS gravando tudo.

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0: Ninguém fica em casa, não.
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0: Muito obrigado, senhoras e senhores.
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0: faz barulho pro Rei Maquera aí, minha Paraí!
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2: Henri Freitas.
1: Parece que a gente só brilha no escuro, né?

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9h38, 9h38, vamos falar de astrologia para hoje. Bom dia, bom dia. Olha, hoje é segunda-feira, 18 de maio do ano de 2026. O que dizem os astros para esta segunda-feira? Bom dia para você que é do signo de Áries. Bom dia, Ariana, para hoje. Marte trará conquistas financeiras e despesas também poderão aumentar. Evite estourar o orçamento com compras impulsivas. Uma negociação importante avançará positivamente. Atividades comerciais estarão aquecidas e pedirão respostas rápidas. Acerte documentos e não passe por cima dos detalhes de um contrato. Bom dia, Touro. Touro, a entrada de Marte em seu signo agitará o clima. Tome decisões de vida e parta para a ação. Coragem, atitude e poder de conquista não faltarão nesta fase. Aproveite para realizar seus desejos. Canalizar o excesso de energia na atividade física vai diminuir irritações. Boas notícias financeiras. Um empreendimento em parceria vai ganhar visibilidade. Oi, Gêmeos. Olha, Gêmeos, diminua a velocidade e se cuide. Será um ótimo momento para tratamentos corporais, estéticos e para recriar sua imagem. Ideias geniais impulsionarão a carreira. Conte com poder de persuasão, brilhantismo, elegância e diplomacia para firmar um contrato poderoso. Finalize um ciclo e se reinvente. Caminhos abertos pela frente, Gêmeos. Oi, Câncer. Câncer, a entrada de Vênus em seu signo nesta noite vai inaugurar uma fase de maior satisfação e de mais brilho. Negócios e novos relacionamentos chegarão naturalmente. Conte com magnetismo, charme, poder de atração e amplie conexões. Os sonhos darão dicas preciosas sobre caminhos para o futuro e consolidação da carreira. Inicie amizades. Bom dia para quem é do signo de Leão. Leão, tome decisões sobre o futuro e impulsione a carreira. Marte trará conquistas e perspectivas positivas na área profissional. A semana vai começar com sucesso, visibilidade e reconhecimento. Firme a reputação e brilhe publicamente. Uma mudança de ambiente será revigorante. Aposte em maior abertura social e expanda sua rede. Bom dia, Virgem. Uma proposta inesperada poderá promover mudanças positivas no trabalho. A partir de hoje, Marte vai incentivar as viagens, participação em eventos e estudos. As comunicações profissionais estarão aceleradas. Brilhe, aumente a exposição, fortaleça seu prestígio e suba em patamar na carreira. Popularidade e projeção estarão em alta.

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1: Olha aí o que dizem os astros para hoje. Hoje, segunda-feira, daqui a pouquinho eu trago mais horóscopo do dia. Já já eu falo para você que é do signo de Libra, Escorpião, Sagitário, Capricórnio, Aquário e Peixes. Não sai daí não, porque é segunda-feira, 18 de maio do ano de 2026. O Manhã Vale Show está no ar.
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Para você que é do signo de Libra. Bom dia para você que é de Libra. Olha, Libra, preparativos de viagem e conexões com pessoas de fora darão um sabor especial ao dia. Embarque uma onda de energia positiva e movimente a vida em direção mais atraente. A partir de hoje, Marte vai incentivar mudanças e novos prazeres. Publique conteúdos relevantes e brilhe nas suas redes sociais. Escorpião, a partir de hoje, Marte vai incentivar novos relacionamentos. Aproveite também para solucionar conflitos nas parcerias de vida e também de trabalho. A partir da noite, Vênus vai encurtar a distância nas relações. Aproveite para se conectar com uma pessoa querida de fora. No amor, o clima vai esquentar com uma conversa reveladora e planos de viagem na vida a dois. Sagitário, inicie uma atividade física, tratamento de saúde ou um projeto de trabalho. A semana vai começar agitada com muitas demandas dos relacionamentos e decisões importantes no casamento ou namoro. Aprofunde o tom nas conversas, você poderá mudar de ideia ou de opinião sobre alguém e se posicionar nas relações com mais empatia. Capricórnio, fortaleça sua identidade, crie projetos e revele seus talentos ao mundo. Ideias originais e inovações trarão resultados brilhantes. Você poderá finalizar um projeto, iniciar outro, testar ferramentas e atualizar suas tecnologias. Investimentos poderão mudar e aumentar sua lucratividade. Reformulações tornarão a rotina mais gostosa, Capricórnio. Olha, Aquário, o amor vai inspirar reformulações de vida, ideias geniais de novos projetos. A semana vai começar com muita criatividade, animação. E a partir de hoje, Marte trará decisões importantes, importantíssimas na vida familiar. Manutenções na casa e soluções de conforto. Marque presença nas redes sociais, surpreenda e encante. Poder de atração e de conquista em alta. Olha, peixes, conversas esclarecedoras harmonizarão as relações familiares. Tome a iniciativa para resolver pendências e renovar padrões de conforto. Decisões importantes com o irmão ou alguém próximo trarão mobilidade e espaço para o prazer. Aproveite também para ampliar contatos. A partir desta noite, Vênus vai intensificar o amor. A paixão está em alta.

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1: Olha.

0: de muita alegria. Bom dia!
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0: Se liga na hora, bebê. Em Parambu são 10 horas e 5 minutos.
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Zé Neto e Cristiano escondendo o ouro. 10h22, bom dia pra Maria na Serra da Uruburetama. Maria, olha, travou total nosso WhatsApp aqui. A única coisa que eu consegui ver foi sua mensagem, que você tá mandando mensagem, mas não dá certo abrir. Mas mesmo assim, ó, vai um abraço pra você. Um abraço aí pro seu esposo e também pro seu filhinho, o Lucas Emanuel, tá bom? Minha amiga, obrigado pelo carinho. Desejar pra você aí uma ótima semana.

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0: Nossa Senhora.
1: Totalmente demais.
2: Falta de aviso não foi.
3: Não foi, né?
2: Te avisei.

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0: 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Bom dia para Michele Barreto. Não. Estúdio Michele Barreto.
1: Você pode ir pra casa dele.
0: Bom dia, Michele. Obrigado pelo carinho, tá, meu amor? Ótima semana aí, semana começando. Um abraço aqui para o meu amigo Lala da Altamira.
2: Ligado no programa Manhã Vale Show. Ah, esse de Altamira. Acontecendo o programa. Curtindo esse clima bom, viu? Nublado, perspectiva de chuva. Vai cair uma sereninha agora. Uma chuva aqui agora. Pouco tempo. E esse tempo tá bom, nublado. E nesse tempo bom, Guilherme, eu quero curtir aí. Sucesso aí de Fernando Pisadinha. Eu mando na mulher, a mulher manda na casa. Pra curtir, oferecer com todos os ouvintes. Lá de Altamira. Produção do programa. Bom dia.
0: Bom dia, Lala! 10h44 em Parambu.
1: Inevitável. Você pode.
0: Bom dia pra você que acompanha o som da melhor.
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1: Oh, meu Deus, eu amo tanto vocês. Obrigada, minhas amigas, por tudo.
2: Vírgula 9.

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0: 11h42, bom dia pra minha amiga Santana, que tá ligada na programação. Bom dia, Santana.
1: Olá, bom dia, poderosa. Como é que tá, minha gata? Tudo bom? Eu queria escutar uma música hoje do Fernando Mendes. Eu não sei como é o nome das músicas, mas qualquer uma. Só pra me curtir e oferecer pra vocês.
0: Valeu, minha amiga Santana, um abraço aí, obrigada pelo carinho, né? Vamos trazer aqui uma do Fernando Mendes especialmente aí pra você, tá bom, minha garota? Olha, tô indo embora, eu volto amanhã, se Deus quiser, a semana tá só começando. Eu vou encerrar aqui com minha amiga, com a música do Fernando Mendes para minha amiga Santana. Eu vou trazer A Desconhecida. Tem música boa demais do Fernando Mendes. Tem Sorte de Quem Acredita Nela. A Menina da Calçada é boa. Tem também a Eu Queria Dizer Que Te Amo numa canção. Tem Cadeira de Rodas. Todas são boas, Fernando Mendes. E a gente volta amanhã, se Deus quiser.

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4: 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Olha, pela primeira vez na minha vida, eu tô lançando uma cantora. Eu, a Power, seu Mujica, Mujiquinha e meu filho Bruno. Porque acredito muito nela. Ela canta muito, passa emoção para as pessoas. Cantar é fácil. Quero ver você realmente passar emoção para as pessoas, fazer com que elas se emocionem, entendeu? Essa é a Bela que eu estou apresentando para vocês e tenho um orgulho disso e sei que ela tem um

0: Muito obrigada, amado.
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2: Hora certa agora em Parambu, 12 horas, 1 minuto.
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1: Boa tarde, agora são 12 horas e 4 minutos aqui na cidade de Parambu. A partir de agora entra no ar o seu programa informativo do meio-dia, Jornal da Vale. Hoje é uma segunda-feira, dia 18 de maio do ano 2026. A partir de agora, muitas informações no programa informativo Jornal da Vale, que está apenas começando. Vamos com as manchetes que logo mais serão os principais destaques dentro do programa Jornal da Vale desta segunda. Olha, atenção, Ana Clara fala pela primeira vez sobre ataque que decepou suas mãos. Sou um testemunho. Daqui a pouco vamos com essa informação. Tem mais, pressão alta atinge quase um terço dos brasileiros, especialmente as mulheres. E atenção, olha, cenário eleitoral no Ceará ganha definição com 3 pré-candidaturas ao governo do estado. Olha, governo decide na quarta-feira se reduz ou eleva o custo de energia. Daqui a pouco vamos com essa informação. Olha, atenção, 45% desaprova o trabalho de Lula e 51% aprovam, diz pesquisa Datafolha. E atenção, a pessoa com a língua mais longa do mundo consegue tocar o próprio olho. A pessoa, rapaz? É, pois é. Daqui a pouco nós vamos falar a respeito desse assunto. A pessoa com a língua mais longa do mundo, ela consegue tocar o próprio olho. É o que diz aqui a notícia. Daqui a pouco no programa, olha, 9 vítimas de acidentes dão entrada no hospital de Parambu. Uma foi de queda de cavalo. Daqui a pouco vamos com essa informação. E atenção, olha, jovem funcionário de supermercado passa mal e morre aqui no município de Parambu. Daqui a pouco nós vamos trazer essa triste notícia. Esse fato aconteceu na última sexta-feira em um supermercado que fica aqui na cidade de Parambu. Lamentável, uma pessoa jovem, de pouco mais de 20 anos de idade, ela acabou passando mal, infelizmente, foi socorrida e acabou morrendo. Preocupa, né? Mortes precoces, vítimas de infarto. O que será que está acontecendo, hein? Lamentavelmente, daqui a pouco essa informação aqui no Jornal da Vale. São 12 horas e 8 minutos, está apenas começando o seu programa informativo do meio-dia.
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1: Muito bem, 12 horas, agora 8 minutos aqui na cidade de Parambu. Estamos na apresentação de mais uma edição do Jornal da Vale. Hoje é segunda-feira, dia 18 de maio do ano 2026. Nós que tivemos aí um final de semana muito abençoado. Na última sexta-feira eu não estive aqui no programa junto com Claudino, tive que fazer uma viagem, mas graças a Deus hoje estou retornando ao programa. Hoje apresentação exclusiva da minha pessoa, na ausência também dele, Claudino Salles, que por motivo justo não pôde estar aqui hoje na bancada comigo. Mas Ficaremos juntos até as 13h30 na comunicação e apresentação do seu programa informativo do meio-dia, Jornal da Vale, aqui pela sua frequência 87,9. Nós que estamos com a nossa transmissão também pelo site oficial da rádio www.fmvaleparambu.com.br e também pelo aplicativo RádiosNet. Aqui no apoio técnico, a Mauri Noronha, nos auxiliando também nos bastidores com as informações que traremos no programa desta segunda-feira. Daqui a pouco nós vamos com a previsão do tempo, ainda estamos no mês de maio. Pelo dia de ontem, a Maurícia observava e a gente até pensava, imaginava de que o inverno tinha acabado, né? Dia de céu limpo, muito calor, sol quente, mas hoje o dia já amanheceu com outro cenário. Eu acredito que teve chuva, registro de chuva em alguns interiores do nosso município na manhã de hoje. Por isso, daqui a pouco eu vou com a previsão do tempo, porque agora nós vamos com os destaques, alguns dos destaques dos principais jornais do estado do Ceará para hoje. Olha, começando aqui pelo Diário do Nordeste, crianças na pré-escola do Ceará têm conhecimento matemático abaixo da média internacional. Tem mais, segurança, youtuber cearense de 17 anos diz que sofreu abusos do pai. Não aguento mais ter medo. Olha, fuzis, metralhadoras e sede bélica do CV, de onde vêm as armas que municiam facção no Ceará. Ainda mais no Diário do Nordeste, sargento é preso após agredir superior em quartel da PM aqui no estado do Ceará. Quatro cidades do Ceará terão rodovias duplicadas. Veja quais. Daqui a pouco essa informação. Negócios, 5 apostas do Ceará acertam a quina da Mega Sena. Veja cidades e valores. No Jornal Povo, destaques para hoje. Governo do Ceará proíbe betes e retirada do nome Castelão em disputa. É o que traz a informação. Fortaleza, buraco se abre na avenida Heráclito Graça durante chuvas no final de semana lá em Fortaleza. Tem mais, pesquisas das eleições 2026. Veja quais e quando saem nesta semana. Daqui a pouco eu trago essa informação. No site Ceará Agora, olha, cenário eleitoral no Ceará ganha definição com 3 pré-candidaturas ao governo do estado. Daqui a pouco eu vou trazer essa informação. Nós vamos saber quais são os nomes, né, que se lançaram a pré-candidatos ao governo do estado do Ceará, porque o tempo passa rápido e outubro tem eleição. Economia, pesquisa aponta que maioria dos brasileiros associa bets a vício e endividamento. Daqui a pouco aqui no programa, olha, pressão alta atinge quase um terço dos brasileiros, especialmente as mulheres. É o que traz aqui a notícia. No noticiário local e regional, olha, atenção, associação é alvo de arrombamento e furto lá em Santa Teresa, no município de Itauá. Homem é preso, acusado de importunação sexual e liberado com medidas cautelares. 9 vítimas de acidentes dão entrada no hospital de Parambu. Uma delas foi de queda de cavalo. Daqui a pouco, aqui no programa, essa informação. Olha, o aplicativo do Bolsa Família terá novas funcionalidades a partir de hoje, segunda-feira, dia 18. Idoso morre vítima de afogamento lá no município de Novo Oriente. Tem mais, polícia apreende

o dia e a noite, a chance de chover é 52% e a chuva pode alcançar 3,6 milímetros. Temperatura amanhã vai estar em 21, a mínima, máxima em 28. A sensação térmica mínima em 21, a máxima em 24. A umidade do ar vai chegar na casa de 99%. Vento vai estar em 6 km por hora e a lua continua nova amanhã. Arco-íris há uma alta possibilidade. Na próxima quarta-feira, dia 20, a previsão é a seguinte: sol com pancadas de chuva de manhã e muitas nuvens à tarde. À noite, tempo firme, 0,4 milímetros, a chance de 31% de acontecer essa chuva. A mínima temperatura vai estar em 20, a máxima em 28, a sensação térmica vai estar mínima em 20, a máxima em 24. A umidade do ar chega a 97%, a lua continua nova na quarta-feira, o vento vai estar na casa de 8 km, arco-íris há uma alta possibilidade de acontecer arco-íris na próxima quarta-feira, dia 20. Então tá aí a Mauri, previsão do tempo, do clima-tempo. A gente continua trazendo aqui, atualizando o nosso público ouvinte. Até porque o tempo está parecido que pode chover com maior intensidade ainda no dia de hoje. Temos a tarde e a noite do dia de hoje ainda para ver se realmente a chuva vai chegar até a nós. A gente observava hoje mais cedo até um pequeno sereno, uma librina rápida, a gente percebeu aqui na sede do nosso município. Mas a gente observava também que eu acredito que deve ter chovido com maior intensidade em alguns interiores aqui do município de Parambu, até mesmo na nossa região. 12 e 19, eu estou recebendo aqui uma lista de pessoas que estão sendo avisadas e parabenizadas lá pelo escritório de advocacia do Dr. Marcos Pereira Torquato. Na verdade, são 11 pessoas. Daqui a pouco eu vou estar trazendo esses nomes, eles que tiveram seus benefícios concedidos. Então, na verdade, é um aviso e, ao mesmo tempo, parabéns aí para essas pessoas. Já já eu trago essa relação. São 12 pessoas que estão sendo avisadas, parabenizadas lá pelo escritório do Dr. Marcos Pereira Torquato. A Mauri, na sexta-feira, dia 16, um jovem funcionário ali do supermercado Paraíba, né? Na verdade, foi sábado, dia 16, né? Eu falei até aqui manchete que teria sido sexta-feira, mas na verdade foi no sábado, dia 16, né? Um jovem funcionário ali do supermercado, né? Ele acabou passando mal, infelizmente, ele veio a óbito. Um jovem padeiro que trabalhava ali na padaria do supermercado Paraíba, né? Ele foi vítima de um infarto aqui no município de Parambu. O fato aconteceu no início da tarde de sábado, dia 16. A vítima trata-se de Antônio Marcos Fernandes dos Santos, de apenas 22 anos de idade. Ele que residia lá no bairro Caiximbo 2. Segundo informações, ele estava no Super Paraíba quando passou mal. Marcos foi socorrido para o hospital Dr. Cícero Feira Filho, mas já deu entrada no setor de emergência sem vida. Marcos, ele trabalhava como pedreiro, aliás, como padeiro, né, na padaria do supermercado Super Paraíba. Então, lamentamos a morte desse jovem de apenas 22 anos de idade, que veio a óbito na tarde do sábado, dia 16. Ele que trabalhava como padeiro, segundo a informação, e passou mal ao ser socorrido. Ele já deu entrada no setor de emergência do hospital aqui do município de Parambu, já sem vida, né?

0: o Antônio Marcos Fernandes dos Santos, ele residia ali no bairro Caiximbo 2. Então, lamentavelmente, a Mauri, pessoa jovem, de apenas 22 anos, acabou perdendo a sua vida, vítima de infarto. E às vezes a gente fica se perguntando, são muitas as pessoas jovens, né, Mauri, sendo vítimas do infarto. E o último caso aqui em Parambu foi desse jovem, o Antônio Marcos Fernandes dos Santos, de apenas 22 anos de idade, que acabou morrendo na tarde do último sábado. Ele que era prestador de serviço ali na padaria do supermercado Super Paraíba. Nós lamentamos e levamos aqui os nossos votos de pesar, as nossas condolências à família do mesmo.
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0: 12 horas 23 minutos, continuando aqui com o nosso programa. Mauri, deixa eu chamar logo essas pessoas aqui, avisar e parabenizar o escritório do Dr. Marcos Torquato, avisando e parabeniza todas as pessoas abaixo relacionadas que tiveram seus benefícios concedidos. As pessoas são as seguintes: Antônia Alves Teixeira, Alzira Maria de Moraes, Antônio Erley Gomes Amorim, Antônio Francisco Moraes Amarante, Cícero Fernandes e Souza, Daiane da Silva Pereira, Francisca Maria Lopes de França Noronha, Francisco Ednei Oliveira Almeida, Francisca Vanusa dos Santos Alves, Manuel Filho da Silva, Maria Arcelina Feitosa e Maria Holanda Pedrosa de Souza. Essas pessoas estão sendo parabenizadas e avisadas que os seus benefícios foram concedidos, né? Parabéns aí lá do escritório do Dr. Marcos Pereira Torquato. 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Olha, Mauri, lembra daquele caso daquela jovem que teve as mãos decepadas? Pois é, olha, a Ana Clara, que foi a vítima, ela fala pela primeira vez sobre o ataque que decepou suas mãos e ela diz o seguinte: sou um testemunho. Jovem que foi alvo de tentativa de feminicídio lá em Quixaramubim, que luta contra a violência contra a mulher. Vamos aqui com a notícia. Olha, Ana Clara Oliveira, jovem de 21 anos, que teve as mãos decepadas em um ataque do ex-namorado e do ex-cunhado em Quixaramubim, ela deu a primeira entrevista sobre o caso ao Fantástico, nesse domingo, dia 17. A cearense afirmou que quer lutar contra o feminicídio após a tentativa do crime que sofreu no último dia 1º de maio. Eu sou um testemunho muito lindo e quero levar isso para frente, afirmou a jovem. Não esconda, eu escondi muitas vezes que as mulheres que hoje passam por isso saiam, procurem uma ajuda psiquiátrica, psicológica. Eu vou estar aqui para ajudar, ressaltou a mesma. A jovem, ela realizou a primeira sessão de fisioterapia ao Fantástico. A jovem também compartilhou que teve dúvidas sobre como ficaria após o ataque. Eu falava para o meu pai, eu falava assim: será que eu vou ficar com as minhas mãos? Será que vai dar certo? Disse a mesma. Nesta sexta, dia 15, ela realizou a primeira sessão de fisioterapia e terapia ocupacional, na qual conseguiu executar movimentos voluntários dos seus dedos. Os médicos estão otimistas com o processo de recuperação, mas não há ainda previsão de alta hospitalar. A equipe médica mantém um prognóstico otimista quanto à reabilitação das funções motoras. Então tá aí essa informação, né? Ronivaldo Rocha dos Santos, de 40 anos, e Evangelista Rocha dos Santos, de 34, que foram os autores, eles foram presos por atacar Ana Clara com uma foice em Quixaramubim no último dia 1º de maio. Ronivaldo é ex-namorado da vítima e Evangelista é ex-cunhado dela. Ambos foram capturados horas após o crime em ações das polícias civil e militar. A ocorrência, ela foi tratada de início como tentativa de feminicídio, segundo a Secretaria de Segurança Pública e Defesa Social do Estado. Mãos de Ana Clara foram reimplantadas no IJF. Horas depois do crime, Ana Clara deu entrada no Hospital Dr. José Frota, IJF, em Fortaleza, onde passou por uma cirurgia de 12 horas para reimplante das mãos. Uma das mãos foi mutilada e a outra chegou a ser decepada. Quando ela deu entrada no instituto, a equipe já estava pronta para atendê-la de imediato. Sabemos que o tempo de evolução de uma amputação é extremamente importante para um desfecho favorável, explicou João Gilberto Gomes Macedo, superintendente do IJF, ao Diário do Nordeste do dia 4 de maio. O IJF mantém um serviço de reimplante que funciona 24 horas por dia, sendo um dos poucos do tipo no Nordeste. Temos uma equipe de 13 cirurgiãs de mão e microcirurgia. Esse serviço pelo SUS, 24 horas por dia, só existe no estado do Ceará e também em Pernambuco, afirmou o superintendente. Dias após a cirurgia, o Diário do Nordeste reportou que Ana Clara já começava a apresentar evolução significativa no quadro de saúde. As informações foram repassadas pelo padastro dela, o agricultor José Ayrton Firmino da Silva, que acompanha a recuperação lá em Fortaleza. O médico pediu para ela mexer os polegares e ela já está conseguindo, tanto da mão direita quanto da mão esquerda, relatou no dia 5 de maio. Apesar disso, ela ainda não havia iniciado o processo de reabilitação para reaver os movimentos completos. A jovem recebeu alta da unidade de terapia intensiva, que é a UTI, na sexta-feira, dia 8. Na ocasião, o padrasto dela explicou que ela foi transferida para uma sala individual devido ao risco de infecção. Novas cirurgias entre o dia de alta 8 e segunda, dia 11, Ana Clara passou por duas outras cirurgias. A primeira foi na mão esquerda, para evitar necrose do dedo mínimo. Já o segundo procedimento já estava programado e foi feito para corrigir o rompimento de um tendão na perna esquerda. Durante o ataque, os criminosos também perfuraram a panturrilha de Ana Clara com a foice. A jovem se recuperou bem dos dois novos procedimentos e chegou a querer tentar aprender a usar o celular com os pés para ter mais autonomia enquanto não inicia a reabilitação. Então tá aí a Mauri, informações daquela jovem, né? Inclusive, quem pôde acompanhar, viu essa matéria exibida no Fantástico no último domingo ontem, dia 17 de maio. Então, tá aí, né? Que coisa, rapaz. A mulher teve sua mão decepada, a outra bastante ferida, mas graças a Deus, segundo a informação, ela está se recuperando bem. Isso foi um fato que chamou a atenção da imprensa, não só no estado de Ceará, mas em todo o nosso país. Mulher teve sua mão decepada pelo ex-namorado e também o seu ex-cunhado. Para finalizar, os dois estão presos, né, Mauri? Rapaz, se o negro não pensar antes de fazer, se complica e se complica mesmo. São 12 horas 36 minutos. Nós vamos para um intervalo comercial. Daqui a pouco eu volto trazendo mais informações aqui no Jornal da Vale. Inclusive, eu vou trazer a notícia porque a informação é que o cenário eleitoral no Ceará ganhou definição com 3 pré-candidaturas ao governo do estado do Ceará. E uma delas é a do ex-governador e ministro Ciro Gomes. O homem chegou e chegou de com força, né? Já eu trago essa informação aqui no Jornal da Vale. Intervalo comercial, eu volto daqui a pouco, são 12h36 aqui em Parambuco.

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4: São 12 horas, agora 45 minutos, de volta no Jornal da Vale. Conferindo a hora, 12h45. Você que está sintonizando agora para ficar por dentro aí das informações através do programa Jornal da Vale. Hoje o programa apresentado por Faria Júnior na ausência do Claudino Salles. Mas muitas informações ainda traremos para os senhores e para as senhoras até as 13 horas e 30 minutos. Olha, cenário eleitoral no Ceará ganha definição com 3 pré-candidaturas ao governo do estado. Vamos com essa informação. O quadro da sucessão estadual no Ceará começa a ganhar contornos mais definidos para as eleições de 2026. Até o momento, 3 pré-candidaturas ao governo do estado já aparecem oficialmente colocadas no cenário político cearense. Na base governista, o governador Elmano de Freitas, do PT, disputará a reeleição com apoio de uma ampla aliança formada por PT, PSB, Republicanos, MDB, PSD, PV e PCdoB. O bloco governista mantém a estrutura política construída nos últimos anos no estado do Ceará e deverá apostar na continuidade administrativa, com forte participação do senador Camilo Santana e das lideranças ligadas ao Palácio da Abolição. Na oposição, o senador Eduardo Girão aparece como pré-candidato ao governo pelo Partido Novo. Girão conta com o apoio da ex-primeira-dama Michele Bolsonaro e representa o campo mais identificado como o conservadorismo e com setores bolsonaristas que não aderiram à aliança construída em torno do Ciro Gomes. Já como principal adversário ao grupo governista, surge o ex-ministro e ex-governador Ciro Gomes do PSDB, que teve a pré-candidatura lançada oficialmente no último sábado lá em Fortaleza. O ato político reuniu lideranças do PSDB, União Brasil e PL, além do bloco político mais ligado ao ex-presidente Jair Bolsonaro no Ceará, liderado pelo deputado federal André Fernandes. Chapa majoritária definida. Entre os nomes colocados na disputa, Ciro Gomes é, até o momento, o único pré-candidato ao governo do estado que já apresenta uma chapa majoritária praticamente definida. O ex-prefeito de Fortaleza, Roberto Cláudio, deverá ocupar a vaga de vice-governador na composição tucana. Para o Senado, a aliança articulada por Ciro deverá contar com o ex-deputado federal Capitão Wagner, do União Brasil, e o deputado estadual Pastor Alcides, do PL, pai do deputado federal André Fernandes. A composição fortalece a estratégia de unificação de setores da oposição ao PT no Ceará e aproxima, no mesmo palanque, lideranças do PSDB, União Brasil e do bolsonarismo cearense. Disputa começa a ganhar tom polarizado, com o lançamento da pré-candidatura de Ciro Gomes, a consolidação dos demais nomes, o cenário eleitoral no Ceará começa a ganhar um tom mais polarizado entre a base governista liderada pelo PT, o campo conservador ligado ao Novo e a aliança de oposição formada em torno de Ciro Gomes, com apoio de setores do PL e também do União Brasil. Então tá aí aquela expectativa de que será que Ciro Gomes vai para a disputa do governo ou não, ela acabou, porque já foi lançada a pré-candidatura do ex-governador e ex-ministro Ciro Gomes à disputa pela o governo do estado do Ceará. Então vamos ver como é que vai ficar aí nos próximos dias e meses. E já já chega outubro, mês do cidadão brasileiro, e até a urna para depositar o seu voto em quem realmente você acredita que pode levar o nosso Brasil a outro rumo. Porque do jeito que está, tem muita coisa a desejar e precisa ser vista com bons olhos para ver se a coisa melhora, né? Então, o cenário eleitoral no Ceará, ele ganhou uma definição de início com três pré-candidaturas ao governo do estado do Ceará. 12:51, já já mais informações, mas deixa eu falar aqui, olha, que a distribuidora de água Caracas, ela continua sendo a distribuidora que distribui a melhor água mineral. 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

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Muitas informações para os senhores e para as senhoras. Olha, pressão alta, a informação é que a pressão alta ela atinge quase um terço dos brasileiros, especialmente mulheres. Vamos ver aqui o que traz a notícia. Olha, a pressão alta ela atinge uma parcela significativa da população brasileira e segue como um dos principais fatores de risco para doenças cardiovasculares. Estimativas da pesquisa Vigitel 2023 indicam que cerca de 30% dos adultos no país convivem com o problema, com maior prevalência entre mulheres, 29,3%, do que entre homens, com 26,4% nas capitais brasileiras. Apesar da alta frequência, o diagnóstico ainda falha em muitos casos, isso porque a condição costuma evoluir sem sintomas evidentes. Do ponto de vista clínico, a hipertensão é definida por níveis sustentados de pressão arterial iguais ou superiores a 140 por 90 mmHg, conforme parâmetros amplamente adotados na prática médica. O quadro está associado ao aumento da resistência dos vasos sanguíneos, que se tornam mais rígidos ao longo do tempo, um processo que sobrecarrega o sistema cardiovascular. Esse mecanismo ajuda a explicar porque a doença está diretamente relacionada a eventos como infarto, incidente vascular cerebral, AVC ou insuficiência renal. Dados do Ministério da Saúde apontam que a hipertensão figura entre os principais determinantes de mortalidade no país, contribuindo de forma significativa para complicações cardiovasculares, um impacto que poderia ser reduzido com diagnósticos e controles adequados. Fatores de risco, além da predisposição genética, o estilo de vida tem papel central no desenvolvimento da doença. Entre os principais fatores de risco estão excesso de peso, consumo elevado de sal, baixa prática de atividade física, ingestão frequente de álcool, estresse crônico e apneia no sono. No Brasil, o avanço da obesidade agrava esse cenário. Estimativas recentes indicam que mais da metade da população adulta apresenta excesso de peso, condição diretamente associada ao aumento da pressão arterial. Embora algumas manifestações possam surgir, como dor de cabeça, tontura, falta de ar ou alterações visuais, esses sinais não são específicos e costumam aparecer em fases mais avançadas da doença. O controle, embora não tenha cura, a hipertensão pode ser controlada com uma combinação de mudanças no estilo de vida e tratamento medicamentoso. Entre as principais estratégias estão reduzir o consumo de sódio, priorizar alimentos naturais e minimizar ultraprocessados, manter rotina de atividade física, controlar o peso corporal e evitar tabagismo e consumo excessivo de álcool. Então tá aí as orientações, as principais estratégias, né, para que você possa combater esse problema. Porque segundo a informação, a pressão alta, ela está atingindo quase um terço dos brasileiros.

0: primeiros e, segundo a informação, especialmente as mulheres. Então precisa ter muito cuidado, esse controle, essa qualidade de vida, para que você possa não estar passando por esse problema. Eu vou para a hora certa, daqui a pouco eu volto trazendo mais informações aqui no programa, inclusive no noticiário local e regional. Nós temos a informação de que pelo menos 9 vítimas de acidentes acabaram dando entrada no hospital de Parambu, inclusive uma delas, segundo a informação, vítima de queda de cavalo. Daqui a pouco, no plantão hospitalar e policial, a gente traz essa informação. Teve também afogamento lá no município de Novo Oriente, um idoso acabou morrendo vítima de afogamento lá naquele município. Daqui a pouco, no plantão policial, a gente traz essas e outras informações. Hora certa, o intervalo comercial, na sequência, a gente volta.
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0: Hora certa, 13 horas, 3 minutos.
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1: Agora 13 horas mais 13 minutos, 1 da tarde, 13 minutos, programa Jornal da Vale, com muitas informações. Olha, pesquisas das eleições 2026, veja quais e quando saem nesta semana. A informação é de que pesquisas das eleições 2026 serão divulgadas entre 18 e 21 de maio, incluindo levantamentos da Real Time Big Data, Atlas Intel e outros institutos. Nós estamos no ano eleitoral e pesquisa é o que não vai faltar. Inclusive, as pesquisas de intenção de votos para as eleições 2026 seguem sendo divulgadas nesta semana. Os institutos apontam as tendências para o pleito de presidente. A próxima pesquisa Real Time Big Data para o Planalto é uma das previstas para sair a partir desta semana, com amostras de todo o Brasil. Então vamos aguardar, porque esta semana sai pesquisas, eleições 2026. Quais as pesquisas saem esta semana? Cerca de 34 pesquisas estão previstas para divulgação a partir desta segunda-feira, 18 de maio, de acordo com o Tribunal Superior Eleitoral, TSE. Todas entrevistarão pessoas incluídas no grupo votante de 16 ou mais, tá? Então, fique atento, você que quer ficar por dentro aí das pesquisas, fique atento que essa semana vários institutos de pesquisas estarão divulgando as novas pesquisas. Por exemplo, Instituto 100% Cidades e Participações, foram selecionadas apenas as pesquisas para presidente. Já o Instituto Atlas Intel, foram selecionadas todas as pesquisas após a lista publicadas aí pelo Jornal O Povo. Então, você que acha e quer ficar por dentro aí do resultado das pesquisas que virão nos próximos dias, então fique atento, porque essa semana, entre 18 e 21 de maio, tem levantamentos da Real Time Big Data e também da Atlas Intel e outros institutos de pesquisas. Ah, 13 horas 16 minutos aqui na cidade de Parambu. 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São 13 horas mais 19 minutos aqui no programa Jornal da Vale. Olha, aplicativo do Bolsa Família terá novas funcionalidades a partir desta segunda-feira, dia 18. Vamos aqui com essa informação. As mais de 19 milhões de famílias beneficiárias do Bolsa Família passarão a contar com um aplicativo renovado e com novos serviços. A partir desta segunda, 18, a versão atualizada estará disponível para download de dispositivos Android por meio da loja do Google Play. A modernização do aplicativo do Bolsa Família marca um avanço estratégico na digitalização dos serviços sociais, promovendo mais acessibilidade, transparência e autonomia aos beneficiários. Resultado de uma parceria entre o Ministério do Desenvolvimento e Assistência Social, a Família Combate à Fome, MDS, e a Caixa Econômica Federal, o aplicativo foi reformulado com foco na experiência do usuário e na inclusão digital. As novas funções do aplicativo do Bolsa Família vão na linha do que faz o governo do presidente Lula ao facilitar o serviço para o usuário. No dia a dia, as famílias poderão acessar informações importantes e saber, por exemplo, o motivo do bloqueio do benefício. Elas também poderão identificar quais medidas precisam ser adotadas para regularizar a situação, destacou o ministro Wellington Dias. Com a atualização do aplicativo, o responsável familiar poderá consultar informações detalhadas sobre a situação do benefício, a composição dos pagamentos e eventuais ocorrências relacionadas ao cadastro, identificando possíveis pendências que precisam ser regularizadas para garantir a continuidade do recebimento. Dessa forma, os atendimentos nos Centros de Referência de Assistência Social, CRAS, ou em outros serviços públicos, ficarão ainda mais ágeis, já que o beneficiário saberá quais medidas deve tomar antes de se deslocar em busca de informações. O aplicativo ainda recebeu aprimoramentos de acessibilidade, tornando-se compatíveis com leitores de tela, contar com a navegação mais simples e intensiva. Funcionalidades já existentes, como o extrato de pagamento, as mensagens do programa e o calendário de repasses, também foram otimizadas para proporcionar uma experiência mais eficiente aos usuários. Com a nova versão do aplicativo, o cidadão também poderá conhecer outros programas do governo do Brasil, com acesso direcionado às páginas de cada iniciativa. Eu não tenho casa própria, como faço acessar minha casa, minha vida? O aplicativo também vai ajudar com informações sobre um conjunto de programas integrados do Cadastro Único, incluindo o Wellington Dias, evento e portal. No dia 27 de maio, o MDS realizará em sua rede em Brasília um evento com a presença de autoridades para apresentar atualizações e explicar funcionamentos das ferramentas disponíveis no aplicativo. Na ocasião, também será lançado o site exclusivo do Bolsa Família, que reunirá de forma acessível e organizada conteúdo sobre calendário de pagamentos, acesso ao benefício, regras do programa, canais de atendimento, perguntas frequentes e orientações para as famílias atendidas. Principais funções do APP: consultar os tipos de benefício, verificar situações de pendências que possam interromper o pagamento, acompanhar as parcelas mensais do benefício, consultar as datas de pagamento, acessar informações utilizadas do programa, conhecer outros programas do governo do Brasil, navegar em uma interface mais simples e intuitiva, ter informações sobre o programa e canal direto com a Caixa Econômica Federal. A agência Gov é a fonte, né? Então tá aí, o aplicativo do Bolsa Família, ele terá novas funcionalidades a partir de hoje, segunda-feira, dia 18. Bom, é bom? Claro, é ótimo, né? Vários programas estarão lá incluídos para você ficar por dentro, né? Buscar mais informações, facilitar mais a vida do beneficiário. Essa é a grande verdade, né? 13 horas 24 minutos. Daqui a pouquinho vamos com as informações do plantão policial do programa desta segunda-feira. Inclusive, várias vítimas deram entrada no Hospital Municipal de Parambu, né? Vítimas de acidente. Entre elas, uma foi de queda de cavalo. A informação também é que o governo, ele vai decidir na quarta-feira se reduz ou eleva o custo de energia. O governo do presidente Luiz Inácio Lula da Silva, do PT, tem na próxima quarta-feira, 20 de maio de 2026, a oportunidade de reduzir ou de elevar a conta de luz dos brasileiros ao recalibrar o chamado nível da aversão ao risco para o setor elétrico. A decisão seria tomada em 13 de maio e foi adiada por mais uma semana. A resolução será tomada pelo CMSE, Comitê de Monitoramento do Setor Elétrico, coordenado pelo Ministério de Minas e Energia. A discussão nessa semana será sobre os parâmetros considerados no cálculo conhecido pela sigla CVAR. Trata-se de um parâmetro estatístico utilizados os modelos computacionais para medir o risco de escassez de energia. Então, vamos aguardar para ver se o governo ele vai reduzir o preço da energia ou vai elevar o custo dela, né? Então, vamos aguardar e ver o que realmente será a decisão do governo a respeito desse assunto, né? 13 horas 27 minutos. 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Agora são 13 horas mais 31 minutos aqui no programa Jornal da Vale. Nós vamos agora com as informações da área policial e também da área hospitalar do final de semana aqui em Parambu.
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1: Jornal da Vale, as informações da área policial do final de semana em Parambu e em nossa região. 13 horas, agora 31 minutos e vamos com as informações. Olha, a associação é alvo de arrombamento e furto lá no município de Itauá, lá na comunidade Santa Teresa. Vamos aqui com a informação, por volta das 5h45, aliás, por volta das 7h45 deste domingo, 17, a base avançada do Pró-Cidadania de Santa Teresa foi acionado via CIOPS após informação de um arrombamento na associação ASDEC, localizada na rua Ana Cordeiro. Os agentes se deslocaram até o local e constataram a veracidade da ocorrência. Segundo as informações apuradas, os criminosos entraram pelo telhado da associação, furtaram vários quilos de carne, além de uma quantia em dinheiro no valor de R$ 300 que estava guardado na gaveta de um birô. Após o registro da ocorrência, os agentes realizaram diligências e abordaram alguns suspeitos que residiam nas proximidades. Os abordados são usuários de drogas, porém, até o momento, ninguém foi preso. O caso segue sem solução. Esse fato aconteceu ali na localidade de Santa Teresa, que fica lá no município de Tauá. Ocorrência na área policial do final de semana. Olha, um homem de 65 anos, ele foi conduzido à delegacia de Tauá em caso de importunação sexual. Um homem de 65 anos, conduzido à Delegacia de Polícia Civil de Itauá, acusado de importunação sexual contra uma menina de 11 anos. Segundo a denúncia, o acusado tentou beijar e agarrar a vítima quando ela voltava para casa. A situação foi denunciada pela mãe da vítima, após ela relatar à sua genitora que o homem, que é vizinho da família, teria abordado, segurado e beijado sua mão. Ainda no local, ele teria tentado agarrá-lo pela cintura. Essa não seria a primeira vez que o agricultor teria importunado a vítima, conforme o relato da mãe à polícia. Outra ocasião, o suspeito teria passado as mãos nos seios da menina e a puxado quando andava de bicicleta. A situação motivou o acionamento da polícia militar, que localizou o acusado em sua residência. Ele foi encaminhado à delegacia, onde prestou depoimento, negou as acusações, relatando apenas ter pegado na mão da criança. O Conselho Tutelar e a Promotoria de Infância foram acionadas para acompanhar o caso. A audiência de custódia, após o caso ser levado ao juízo, foi concedida a liberdade provisória e medida de imposição de medidas cautelares. A identificação do acusado não foi revelada para não expor a vítima. Esse fato aconteceu também ali em Itauá. Tem mais informações: homem preso por importunação sexual é liberado com medidas cautelares. Essa informação que nós acabamos de trazer. Um idoso, ele acabou morrendo vítima de afogamento. Esse fato aconteceu lá em Novo Oriente. A informação de um homem que morreu vítima de afogamento no município de Novo Oriente. O fato ocorreu no bairro Lagoa do Tigre Norte. A vítima, identificada como Antônio de Anchieta, de 64 anos. Ele residente na própria comunidade de Lagoa do Tigre Norte. De acordo com as informações, o homem saiu de casa na tarde do sábado para pescar e não retornou. Familiares ficaram preocupados com o desaparecimento. E na manhã deste domingo 17, o filho da vítima acabou encontrando o corpo boiando nas águas da lagoa. Os bombeiros civis Mota e Soares retiraram o corpo. Eles foram acionados pelo SAMU, a equipe composta também pelo socorrista Denis e pela técnica de enfermagem Tayana, que também esteve no local. O corpo foi retirado por volta das 8h30 e logo em seguida encaminhado para o núcleo da perícia forense da cidade de Crateús, onde será submetido à necrópsia. Então, lamentável, esse senhor acabou morrendo vítima de afogamento lá no município de Novo Oriente. Mais informações: a polícia prendeu drogas, dinheiro e diversos objetos em um bar lá no Alto Brilhante, ali na cidade de Itauá. Olha, aqui em Parambu, na tarde do sábado, nós trouxemos essa informação, né, de que esse jovem de apenas 22 anos acabou morrendo, vítima de infarto aqui na cidade de Parambu, lamentavelmente, né? Outra informação é de que um homem, ele foi lesionado a faca aqui também no município de Parambu. Vamos aqui com a informação: homem lesionado a faca em Parambu deu entrada no início da tarde da sexta-feira 15 no setor emergencial do hospital Dr. Cícero Ferreira Filho, em Parambu. Um homem lesionado com 3 perfurações de faca no antebraço esquerdo. A vítima, Eduardo Pereira Severino, 29 anos, residente na rua Maria do Rosário da Conceição, bairro Caximbum. Após o atendimento, ele foi transferido para o hospital de Itauá. Polícia Militar realizou diligências para tentar identificar o autor da motivação da tentativa de homicídio. Esse caso aconteceu na tarde da última sexta, aqui no município de Parambu. 9 vítimas de acidentes deram entrada no hospital de Parambu, uma delas de queda de cavalo. Vamos aqui com a informação: o setor de emergência do hospital Dr. Cícero Ferreira Filho, em Parambu, registrou a entrada de 9 vítimas de acidentes até a noite desse domingo ontem, dia 17. Os casos envolvem principalmente acidentes com motocicletas, além de uma queda de cavalo. Entre os atendimentos, Tancredo Vale Gomes, de 41 anos, morador da Vila Mocó, ele sofreu acidente de moto, teve escoriações. O menor MGNG, de 16 anos, residente na localidade de Traíra, também sofreu acidente com motocicleta, apresentou escoriações. Já o Alex Soares Lacerda, de 50 anos, sofreu acidente de moto, teve fratura no sexto arco costal. Já o menor EAM, de 13 anos, morador da localidade Riachão, sofreu acidente com motocicleta, teve escoriações. Outro caso que envolveu o menor VAT, de 16 anos, residente no bairro Juazeiro, sofreu queda de motocicleta, apresentando dor na mão esquerda e corte na região abdominal. Aureliano Alves Costa, de 41 anos, morador do Campo Grande, sofreu acidente com motocicleta e apresentou ferimentos na testa, nariz e lábio inferior. O Miguel Ferreira Almeida, de 65 anos, residente na Serra dos Batistas, sofreu queda de motocicleta, teve fratura na tíbia e fíbula. Também foi atendido Antônio de Souza Gonçalves, morador da Vila Isabel, vítima de queda de cavalo. Sofreu corte na cabeça e aguardava resultado de exames. Já Cleiton da Silva Souza, residente na Avenida Salustrino Henrique, sofreu acidente com motocicleta, apresentando lesão na face e corte no supercílio. Os atendimentos reforçam a preocupação com o alto número de acidentes registrados na região, principalmente envolvendo motocicletas. Você viu aqui na informação, nunca mais a gente tinha trazido relato de tanta ocorrência do final de semana como esse final de semana agora. Pelo menos 9 pessoas, 8 delas foram vítimas de acidentes com motocicletas. E se não me falha a memória aqui, entre essas vítimas teve 2 menores, pelo menos 2 menores que sofreram um acidente com motocicletas. E isso reforça a preocupação com o alto número de acidentes registrados na região aqui dos Iamuns. Lamentável, né? 13 mais 41, foram essas as informações que movimentaram o plantão policial e hospitalar do final de semana. Por aqui a gente vai finalizando o programa, agradecendo todos pelo carinho da sintonia e audiência aqui na programação do Jornal da Vale. Informação também de que um carro ele pegou fogo na BR-020, ali no município de Tauá. Um Chevrolet Corsa Sedã acabou pegando fogo na manhã de hoje, segunda-feira, ali na BR-020, lá no município de Tauá. Um carro-pipa que passava pelo local apagou o incêndio, mas o fogo já havia consumido praticamente todo o veículo. O senhor Branco, dono do carro, disse que o fogo começou na parte traseira. Equipes da MT atenderam a ocorrência, isolando a área. Um reboque foi acionado e retirou o veículo do local. Aí, rapaz, que coisa, o carro acabou pegando fogo lá na BR-020, ali no município de Tauá. Esse fato aconteceu hoje pela manhã, ali no vizinho município de Tauá. Teve também um acidente envolvendo uma carreta Scania de cor cinza, registrado por volta das 11h30 da manhã do dia 15, ali no município de Arneiroz. Então foram as informações que movimentaram plantão policial hospitalar de sexta-feira até hoje aqui na região dos Iamuns. Agora sim, parabenizando você que hoje está de nova idade.

Olha, para você que troca de idade hoje, os nossos parabéns, saúde, paz, muitos anos de vida para você que hoje está de nova idade, tá bom? Que Deus abençoe cada dia mais sua vida com saúde, dando vida longa, vida com qualidade, porque você merece. A todos o nosso agradecimento pela sintonia, pela audiência. Programa hoje apresentado só pelo Faria Júnior, aqui que vos fala, na ausência do Claudino Salles. Ele hoje não pôde estar aqui no programa comigo, mas acredito que amanhã ele retorna aqui à bancada do Jornal da Vale comigo. A todos um abraço, muitíssimo obrigado, que Deus abençoe cada um de nós. Na sequência, Rádio Mania, o seu programa da tarde. A gente volta amanhã, meio-dia, com mais um Jornal da Vale. Um abraço e até lá.

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1: Legal, Cidade, muito boa tarde, Parambu, boa tarde para você, curtindo a Vale, curtindo Rádio Mania, muito sucesso, muita música a partir de agora com você, na programação Faria Júnior, comanda o maior show do rádio. Hoje é segunda-feira, que bom, né? Segunda-feira maravilhosa. Hoje é 18 de maio, ano 2026. Aumente o volume, fique ligado, Faria Júnior comanda seu programa, onde quer que você esteja ligado comigo, seja muito bem-vindo à nossa programação, a 87,9, exibe o melhor programa da tarde, claro, é aqui nas ondas do rádio, e você vai ficar comigo até 4 horas, vai interagir, vai participar, pedir a música que você quiser, fazer o seu oferecimento, curtir na programação, no 96647666. Esse é o nosso telefone, telefone para você participar.

na companhia da minha mãe, das minhas duas irmãs, Valdeci e Rita. Estivemos ali na região do Cariri, próximo ao Cariri, já divisa com o Cariri, ali na cidade de Vaze Alegre, fazendo visita lá, outra irmã, outra membro lá da família. Tivemos lá com ela, os filhos dela. Foi só alegria esse final de semana, graças a Deus. Fizemos uma viagem tranquila, por isso estou de volta e agradecendo aqui em público a Deus primeiramente, né? Pedindo desculpa a você por não ter estado aqui com você na tarde da sexta-feira. Mas hoje eu estou com saudade já, né, de você, tá bom? Soares Mota vai curtir música daqui a pouquinho, enquanto eu não toco a música que ele solicita, mas eu toco outra que eu sei que ele gosta, Gino e Geno. Deixe seu recado, 1h58.

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1: Hora certa, 14 horas, 1 minuto.
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1: Muito bem, Rádio Mania, agora 14 horas 17 minutos, 2h17. É você que está curtindo o programa, muito obrigado aí pela sua audiência. Tivemos uma manhã parcialmente fria, parecia até que ia chover, mas o clima mudou agora, depois do meu dia para cá. O tempo esquentou, o tempo está firme, parece que o tempo limpou. Quem diria que hoje teríamos uma manhã como tivemos ontem? Foi aquele tempão firme, de sol quente, céu limpo, mas hoje amanheceu bem diferente, né? Hoje tivemos uma manhã fria. Coisa boa, né? É o clima, é o tempo, muda em segundos, isso é criação do Deus maior, né? Isso é muito bom. Olha, Natanzinho Lima, que se chama Amor, tocamos aí pra você, Mundo de Joelhos, da Aline Reis. Gustavo Lima, Linda Demais. Falamos para você aí esse sucesso do John, anos 60, 70, aqui na programação. Gino e Geno, Deixa o Seu Recado. 14:18, Soares Mota com 2T, ele está no estado do Piauí. Está curtindo o programa ali em Valença, no Piauí. Ele vai ouvir Tânia Mara, a música Gratidão. A gente rola já já aqui na programação para você, tá, Soares? Tá ali no estado do Piauí, tá curtindo o programa, que bom. Inclusive, Valença, eu tenho muitos familiares que residem ali, Valença, Pimenteiras, terra boa, lugar bom, hein? É uma cidade bem desenvolvida, Valença, cidade polo ali, bem próxima a gente aqui, né? Que bom. Valença está aproximadamente a uns 140 quilômetros aqui do município de Parambu, né? Então, um abraço para todos aí de Valença, no Piauí, através do amigo Soares Mota com 2T. A gente abraça todo mundo que ali reside, né? 14:19. Elisnaldo tá no Juazeiro. Daniel e Davi também estão curtindo o programa. Eles vão ouvir já já Gustavo Lima e também Amado Batista, o mais amado do Brasil. A gente toca já já aí para vocês ouvir, tá bom? Que bom, que maravilha, né? Ter vocês aí com a gente. Soares, toco já já, minha amiga. A música é boa, cara, a música é boa. Te Chamei de Vida. A mesma música da Tânia Mara aqui que eu pesquisei no YouTube, me apareceu aqui, Gratidão, é a mesma letra, a mesma melodia. Eu vou tocar, eu acredito que seja ela, tá, Soares? Inclusive, a primeira estrofe dessa música diz o seguinte: um dia te chamei de vida, hoje não sei mais quem você é, o que era prioridade virou passado, mais ou menos por aí. A segunda estrofe da música diz: eu te dei o mundo inteiro e você não quis ficar, hoje eu olho pra trás, não sei porque fui tentar. A música boa, a gente toca já já pra você, tá bom, Soares? Muito obrigado.

647666, aqui é o som que você gosta de ouvir. Vamos de música. Tá chegando aí, Soares. Você pediu, a gente toca. 14:20. Confira comigo.

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Outras nem têm o que comer. 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

0: o problema que tem.
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1: Vamos que vamos, agora 2h35, você curtiu aí Rafaela Santos e Wesley Safadão, Pense o que quiser de mim. É, tocamos aí Panda e Gustavo Lima, Calcinha de Renda, Amado Batista, Borboleta Azul, Tânia Mara, Gratidão. Você já agradeceu a Deus hoje pela vida, pelo trabalho, já agradeceu a Deus por tudo já hoje, já? Então tá bom, você costuma muito pedir e nem sempre agradecer, né? 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É, galera, me ouvindo em todo o estado do Ceará, em todo o Brasil afora. Galera, curtindo o programa também aí, no Rio Grande do Sul, pessoal do Pará, você que está curtindo o programa também, ouvindo a programação aí na Paraíba, Bahia, alô Bahia, muita gente curtindo a gente no estado da Bahia também, o nosso abraço, valeu mesmo aí pela sintonia aqui com a gente nas ondas do rádio, tá bom? 96647666, esse é o nosso telefone, você interage, participa e pede a sua música preferida, pede a música que você quiser, com muito carinho a gente vai atendendo você aqui na programação da Vale, porque a Vale é assim, o ouvinte manda, o ouvinte interage, o ouvinte participa, o ouvinte que faz o programa acontecer aqui com a gente, tá certo? Então se liga na programação, porque o sucesso não para, uma música atrás da outra para você ouvir. Não sai daí, a gente já traz mais uma sequência musical para o ouvinte que está solicitando, vai conferir na sequência.
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3: Tá valendo? Vai começar agora a gravação de Bamba Novo, como vocês pediram. Hoje aqui no povoado de Cumbi, nossa Jeep. A galera já chegou.

0: Fortaleza. Muito obrigado, galera.
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1: Hora certa, 15h01.
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0: Vamos que vamos, 3h07 aqui na Vale. Você está curtindo o programa da tarde com Faria Júnior. Vamos juntinhos até 4h, tocando muita música para você ouvir. Tocamos aí Mari Fernandes, Mano Walter, Márcia Felipe, Zé Felipe, Zezé de Camargo e Luciano. Só música boa. Você já prestou atenção que o som da Vale é diferente, né? Porque aqui a gente toca aquela música que você gosta de ouvir. 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Você indo lá, você vai ser muito bem atendido e o seu problema vai ser resolvido rapidinho, tá bom? 3h09, vamos que vamos. Laércio quer curtir, Fernando Pisadinha, a gente toca daqui a pouco na meia hora de sucesso, chegando pra você aqui no Rádio Mania.
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0: Faria Júnior. Tá aí, você ligado na Vale, 3 horas 42 minutos. Machuca, Gabriel Diniz aqui na programação. Léo Foguete, deixo. Felipe Araújo, Panda, Ponto G. Teve também Toque 10, Melô de Poucas Ideias. Yudi, Volta Vai. Teve Daniel Casava de novo, Panda, Eu Te Seguro. Fernando Pisadinha, Seca no Meu Coração. Amalo Batista, Mais Amado do Brasil, Sem Você. Teve Saudade Proibida, da Simone Mendes, lá no começo. Sua Boca Mente, com Zé Felipe. Só música boa, tocando aqui no seu rádio, né? Onde quer que você esteja ligado nesse momento, muito obrigado pela sua companhia. Vou dar boa tarde aqui para você que está no centro, bairros da cidade, me ouvindo. Quem curtiu aí o sucesso do Fernando Pisadinha foi Laércio, lá de Altamira, sempre ligado com o programa, né? E a gente manda aquele abraço, desejando aí uma tarde maravilhosa, curtindo o som da número 1. Aquele abraço para você também, que tá aí nas cidades vizinhas, curtindo o programa. Nós temos ouvintes com a gente aí em Vira Gomes, São João, todo mundo curtindo a gente ali no Olho d'Água. Alô, você de Olho d'Água, você que tá curtindo o programa também aqui na Oiticica, Lages, Retiro e 2, Pinga, Quandus, Cachoeira da Arara, são interiores que fazem o nosso município. E a gente abraça todo mundo. 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Na sintonia do programa, todo mundo ligado. Agora 3h44, já tem mais música. Sai daí não, fica ligado. Programa da tarde, mais sucesso, mais você o tempo todo.
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0: Tá aí você ligado agora, 3 horas 58 minutos. Tonil Ferreira, mulher sem juízo. Larissa Ferreira, pode me torturar. Tocamos Heitor Santos, Sina de Ofélia. A música do Tonil Ferreira, Mulher Sem Juízo, foi pra Adriana. Adriana tá lá no Riacho Juazeiro, ela curte todos os sucessos do Tonil Ferreira, ela gosta, né? Tocamos essa daí, tá, Adriana? Ela mandou aí pra todos que estão ouvindo a Vale, pra seu pai Chico Laura, pro seu amor Daniel e pra todos os demais que estão ligadinhos no programa da tarde. Mandar boa tarde aqui pro Nildinho, lá na Serra dos Cariás. Tá sempre acompanhando nosso programa. Alô, Nildinho. Forte abraço pra você, meu querido. Obrigado, boa tarde. Boa semana, uma abençoada semana pra você aí, ouvindo programa Rádio Mania. Só resta agradecer você, o carinho, a sintonia. Amanhã é outro dia e eu vou estar aqui, com a permissão de Deus, para tocar muita música, trazer muito sucesso para você ouvir no seu trabalho, em casa, na rua, aonde você estiver. Tá bom? Semana só começou, hoje é segunda-feira, estamos no 18º dia do 5º mês do ano. Tá bom? Forte abraço, que Deus nos abençoe. Vem aí, programa Rochando no Forró. E a gente volta com Rádio Mania amanhã, se Deus quiser, depois do Jornal da Vale. Um abraço a todos, até lá. Tchau, tchau.
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0: Em Parambu, pontualmente 16 horas.
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Muito bem, vamos que vamos. Muito boa tarde, meus culpados, e boa tarde, minhas culpadas. Alô, minhas cabritinhas. Acerte a hora aí comigo, são 4 horas mais 4 minutos. Hoje, segunda-feira, 18 de maio do ano 2026. Arrochando nó a partir.

Só forró para você, começando agora nesta segunda-feira. Muito obrigado pela sua audiência, obrigado pela sua companhia. Até 5h30 estou por aqui, viu? Tocando aquele forrozinho que você gosta nessa segunda, começando a semana. Agradecendo a Deus pelo final de semana, agradecendo você pelo carinho, a sua audiência. 96647666, esse é o nosso telefone. Participa comigo. Alô, internauta, pelo site ou pelo aplicativo me ouvindo, meu muito obrigado. Vamos

Nildi, sem rumo ao Léo. Essa daqui vai pro Nildinho, lá na Serra dos Cariás, ligadinho no Soforró. Um grande abraço. Muito obrigado, tá pedido. E a gente toca. Esse daqui é Yudi Entre Amigos. Aqui foi uma resenha agora recente. E a gente traz sucesso aí, sem rumo ao Léo. Meu amigo Vanderlei, lá em Poções, na Bahia. Vou trazer já já os maluquinhos de Fortaleza, rapaz. Turma também se garante, né? Abraço aí pros maluquinhos de Fortaleza, curtindo o programa, curtindo o Arrochando do Forró. Vanderlei tá lá curtindo o forró, pedindo forró, oferecendo aí para todos que estão ligados no programa. E a gente fica feliz aí pela sintonia de vocês, tá bom, ô Vanderlei? Grande abraço, muito obrigado aí pela audiência. Vamos curtir os maluquinhos de Fortaleza, a música Amor Eterno, já já, porque antes eu abro com ele. Yudi, eita, forró bom, vamos embora. Yudi esteve fazendo show esse final de semana lá em Horizonte. Esteve se apresentando lá em Horizonte, uma festa particular. Foi bom demais, pensa como as coisas estão dando certo. Vamos embora, Yudi, sem rumo ao Léo.

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1: Muito bem, vamos que vamos, botando no totano, Claudio Ney e Juliana. Eita, forrozinho bom. Caninana, altas horas, Natan, Amor da Praia, Júlio Viana, cola comigo, Vicente Nery, lição de vida, filho do piseiro, madeira até entupir, os molequinhos, os maluquinhos, rapaz, de Fortaleza, amor eterno, lá no começo, Udi, sem rumo ao Léo, arrochando nó até 5h30, tô por aqui, tá bom? Fica comigo. Até 5h30, só forró, mandar um abraço aqui pro Felipe, lá na Serra dos Araújo, ele, a esposa. É, rapaz, curtindo nós. Charles, Nena, abraço aí também pro Matheus, a esposa. Dona Maria, Basta, Damião. Ei, terra boa. Muita gente lá me ouvindo, né? 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Eles agradecemos. Olha, deixa eu mandar boa tarde também aqui. Deixa eu ver aqui. É, escritório de advocacia do Dr. Marcos Torquato. Grande abraço para todos que estão lá ligados no forró. 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Mais uma de Caninana do Forró, aqui o Forró não para. A música do mais amado do Brasil, na voz do Caninana. Essa é boa. Se não for por amor, vamos embora. 4:32.

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0: Tudo bem, tá aí, sucesso, João Gomes e Guilolinha e Tarcísio, coração de vaqueiro, agora 4h55, 5 minutinhos para as 5 horas aqui na 87,9, né? Olha, falar aqui para você, tocamos aí, olha, Kelvin Pablo, Moído de Vaquejada, Filipão, a música Destino, Desejo Menina, Baby, Caninana do Forró, Se Não For Por Amor. 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E vai fazer sua compra economizando. 4h56, vou deixar você com muito forró até 5h30, tá bom? 5h30 tem o Violas Viu Brasil, depois tem o Vale Momento Evangélico, tá bom? Deixo você com mais uma para fechar aqui às 5 horas e na sequência você continua com o melhor do forró até às 5h30 aqui nas ondas do rádio. Tá na Vale, tá na Melhor. Muito obrigado pela sua audiência, amiga, aqui no Só Forró, tá bom? Além do Pós e Udi, eita forrozão, um abraço, até amanhã, se Deus me permitir.
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1: Hora certa em Parambu, 17 horas.
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3: Essa daqui é pra você que tá no corre, acredite.

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Eu fico o tempo todo pensando no céu. Como será esse lugar divino? E a face do Senhor, como será? Deve ser muito lindo.

Elevo os olhos para os montes, de onde me virá o socorro? O meu socorro vem do Senhor, que fez os céus e a terra. É bênção dos céus, e é com muita alegria que nós estamos de volta para mais uma semana de programa Vale Momento Evangélico, a sintonia com Deus e com a vida. Este é um programa da Igreja Presbiteriana Central de Parambu, aqui pela Rádio Vale FM, que tem a frequência 87,9. Na apresentação, presbítero Paulo Torquato, na técnica de som, nosso querido Faria Júnior. E quão bom poder dizer que até aqui nos ajudou o Senhor. E ao Senhor seja a honra, a glória e o louvor pelos séculos dos séculos. Jó disse: o meu Redentor vive. E que nós também tenhamos essa certeza que o nosso Redentor vive, reinará para sempre. E um dia nós também reinaremos, estaremos com Ele para sempre. E a Ele, mais uma vez, toda honra, toda glória e toda a nossa exaltação. Meus amados, não foi possível eu me fazer de uma maneira presencial, mas preparei este áudio e

Teremos cânticos maravilhosos na noite de hoje. Bem sabemos que esse dia o Senhor já nos proporcionou, debaixo da tua santa, bendita e preciosa proteção, e que nós venhamos também celebrar. E já já vamos passar uma primeira canção, a canção Obrigado Jesus, com a cantora Alda Célia. E saber se você já fez isso, agradeceu a Deus pelo calçar, pelo vestir, né, pelo alimento, pelo seu lar, pelo seu trabalho, por sua família, por poder se locomover, ouvir, enxergar. Então são tantas as bênçãos de Deus para com a nossa vida. E nós venhamos tributar honras e glórias a este Deus que tem feito infinitamente mais por nossas vidas. Então vamos ouvir logo essa canção. Já já eu volto para mais uma participação e também estar orando.

É bênção dos céus, estamos de volta aí. Que canção belíssima, não é verdade? E lembrar que hoje à noite haverá a reunião departamental aí no ponto de pregação da Queimada Grande. Atenção às amadas irmãs, né, as queridas que aí residem. É sempre uma vez por mês a nossa SAF aqui se reúne com as amadas daí. Então se forma. Esse conjunto de amadas irmãs para adorar, bendizer ao Rei dos Reis, Senhor dos Senhores, nessa reunião departamental. Vai acontecer hoje às 19 horas. Aqui hoje na igreja é os homens que estarão se reunindo em oração. Então, todos os homens não esquecer deste compromisso. Meus queridos, vamos ter hoje uma seleção de ricas canções. Teremos uma reflexão também com o reverendo Augusto Nicodemos, mas antes também vamos fazer uma oração. Ó Deus maravilhoso Pai, obrigado porque até aqui verdadeiramente nos ajudou o Senhor. O Senhor é quem tem nos dado fôlego de vida. E a Bíblia diz que todo ser que respira louve ao Senhor. Ó Deus, eu venho rogar por todos os ouvintes desse programa. O Senhor sabe a real situação de todos nós, e nós nos entregamos a Ti, e que venhamos nos entregar de corpo e alma, crendo que o nosso Redentor vive e que por fim também se levantará, um dia voltará para levar a sua igreja, o seu povo, para viver eternamente com o Senhor nos céus. E um dia teremos um corpo glorioso, semelhante ao corpo de Cristo. Ó Deus, abençoai cada órfão, cada viúva, as autoridades, lembramos dos presos. Ó Deus, e de uma maneira especial, todos os enfermos. Ó Deus, assista cada um, porque o Senhor é quem perdoa e é quem sara as nossas enfermidades. Seja, meu Deus de amor, com todos nós te pedimos, em Cristo Jesus, o nosso Salvador. Então vamos ouvir algumas canções e teremos a reflexão com o reverendo Augusto Nicodemos. E uma ótima noite a todos, na paz de Cristo Jesus. Boa noite.

Você já ouviu falar em guerras, rumores de guerra, já viu manchetes sobre colapso financeiro e talvez tenha pensado, será que estamos à beira do fim, aquele fim que Jesus disse no sermão escatológico? Essa tensão é real, não quero negar, mas há uma guerra mais perigosa acontecendo e ela não envolve armas, tanques ou mísseis ou taxação financeira. Essa guerra é invisível e está sendo travada dentro de você. E ela já começou e a maioria dos cristãos sequer percebeu. E se esse vídeo fizer sentido para você, envie para outros irmãos. Eles também estão enfrentando essa guerra agora sem perceber. Talvez Deus use você para despertá-los, para que eles possam perceber o perigo em que se encontram e o momento que nós estamos vivendo. Em outras palavras, a guerra invisível já começou. Você já sentiu como se o mundo estivesse à beira do colapso? Com tantas notícias, com tantas informações a respeito de catástrofes em todo lugar? Como se estivéssemos cada vez mais perto de alguma coisa irreversível? As pessoas estão falando sobre guerra o tempo todo, sobre colapsos econômicos, sobre crise política, polarização, censura, ditaduras disfarçadas. É como se tudo estivesse prestes a explodir. Mas eu preciso dizer algo com toda a seriedade pastoral que me cabe, como pastor ministro do Evangelho. A maior guerra da nossa geração não é essa que você está vendo nos jornais, nas redes sociais e todos os meios de comunicação. A verdadeira guerra está acontecendo dentro das famílias, nas consciências, nas igrejas e até dentro de você. O apóstolo Paulo escreveu em Efésios capítulo 6, no verso 12, que a nossa luta não é contra carne e sangue, mas contra os principados e potestades, contra os dominadores desse mundo tenebroso, contra as forças espirituais do mal nas regiões celestiais. E o que é que isso significa? O que é que isso representa? O que é que ele quis dizer com isso? Ele quis dizer que por trás de tudo o que está acontecendo, da ideologia nas escolas, da normalização do pecado, da violência, da banalização da fé, existe por detrás um conflito espiritual real. Uma guerra invisível. E se você não enxerga isso, você já começou perdendo. Cristãos estão distraídos. Pastores estão cansados. Igrejas, muitas delas, estão divididas entre o entretenimento, por um lado, e o ativismo, de outro. Enquanto isso, a fé que foi dada de uma vez por todas aos santos, conforme Judas, verso 3, está sendo abandonada pelas próximas gerações. O maior perigo de uma guerra invisível é que você pode estar sendo atacado sem perceber. Essa guerra já começou e talvez você não esteja preparado para ela. Nos próximos minutos, eu quero mostrar a você como essa guerra tem se manifestado no mundo. Por isso, preste bem atenção, fique antenado. E eu quero mostrar também porque ela exige mais do que opiniões, discursos ou boa intenção. Ela exige preparo, e esse preparo começa na palavra de Deus. Nós podemos nos valer de muitos recursos, de muitos métodos para enfrentar essa guerra, mas a palavra de Deus é a arma fundamental com a qual nós poderemos enfrentar essa guerra. O mundo está em ebulição. Em todos os continentes nós vemos uma crescente instabilidade. Conflitos militares, como por exemplo a guerra entre Rússia e Ucrânia, tensões crescentes entre Estados Unidos e a China, ameaças nucleares, ditaduras silenciosas, tensões religiosas, guerra econômica, guerra de preços, guerra de taxas, de impostos. Ao mesmo tempo, há uma inquietação moral e espiritual em todas as camadas da sociedade. Valores que por séculos foram fundamentos da civilização ocidental estão sendo relativizados e até criminalizados. Vemos hoje crise de verdade, crise de autoridade, crise de sentido. E isso aqui não é apenas uma guerra de exércitos, é uma guerra por definições. O que é o homem? O que é a mulher? O que é a verdade?
O que é fé? O que é liberdade? O que é pecado? É isso que está em jogo. Nós vivemos uma crise de autoridade. Por exemplo, a autoridade da Escritura é rejeitada. A autoridade da família é desconstruída. A autoridade da igreja é desrespeitada. A autoridade de Deus é zombada. Zombada. Aqui em Mateus capítulo 24, o Senhor Jesus nos disse com muita clareza essa frase tão conhecida: vocês ouvirão falar de guerras e rumores de guerra, haverá fomes, terremotos, muitos falsos profetas surgirão, enganarão a muitos, e por se multiplicar a iniquidade, o amor de muitos esfriará. Não há nenhuma novidade disso. O Senhor nos avisou. Essas coisas vêm acontecendo desde que Ele regressou aos céus. Por exemplo, o relativismo dentro da igreja. O que é mais preocupante é que essa decadência cultural não ficou apenas do lado de fora da igreja. Hoje nós vemos púlpitos que evitam a confrontação do pecado, igrejas que abandonaram a sã doutrina para agradar os ouvintes e aumentar os seus números, cristãos que querem um Deus que os sirva e não que os governe. A apostasia se tornou palatável e a verdade insuportável. Essa é a triste realidade. Queridos, os cristãos não estão imunes. E você pode pensar: ah, isso aqui está acontecendo com o mundo e não comigo. Mas eu preciso dizer a você a verdade. O que acontece lá fora logo vai bater na porta da sua própria casa. As redes sociais, elas já moldam sua visão de mundo. As ideologias já chegaram às escolas dos seus filhos, você sabe disso. A superficialidade já penetrou nos seus hábitos devocionais. E a frieza espiritual vai se instalando bem devagar. É como uma névoa, né, que encobre a visão até que o caminho desapareça. Você que já dirigiu na neblina, sabe o que é que eu estou falando, sabe o que é que eu estou dizendo. É isso que muitas pessoas não percebem. A guerra espiritual não é apenas um conceito abstrato. Ela é real, ela é presente e você está dentro dela, queira ou não queira. Preste atenção, nos próximos minutos eu quero lhe mostrar o que é que a Bíblia ensina sobre essa guerra invisível e o que acontece com aqueles que tentam enfrentá-la desarmados, despreparados, sem condições realmente de enfrentar o inimigo formidável que nós temos diante de nós. A verdadeira guerra, ela é espiritual. Acho que você já entendeu, não é? Que tem uma guerra em andamento. Mas ela não é visível aos olhos naturais. Ela não está apenas nos palcos da política ou nos campos de batalha, nos gabinetes dos que decidem os destinos do mundo. Ela acontece todos os dias no coração dos homens. E a Bíblia tem um nome para isso. Chama-se guerra espiritual. Eu quero ler para você o que Paulo disse em Efésios capítulo 6, verso 12. A nossa luta não é contra carne e sangue, mas contra os principados, contra as potestades, contra os dominadores desse mundo tenebroso, contra as forças espirituais do mal nas regiões celestiais. Paulo não está escrevendo isso como uma metáfora. Ele está nos alertando para uma realidade invisível, porém muito concreta. Existe um sistema espiritual comandado por Satanás, atuando para destruir a fé, a verdade e o povo de Deus. Mas como é que essa guerra se manifesta se ela é invisível? Como é que podemos percebê-la? Essa guerra acontece quando você é tentado a viver como se Deus não existisse. Quando você relativiza a palavra. Quando você troca a santidade pela aprovação. Quando você abre mão da obediência a Deus por conveniência pessoal, lucro pessoal, alguma vantagem pessoal. Essa guerra se manifesta no entretenimento que emburrece a alma, no ensino que despreza a Escritura, no cristianismo diluído que se adapta ao mundo em vez de confrontá-lo. Muitos estão desarmados, eu já disse isso. E agora eu quero voltar a esse ponto. E o problema é que eles estão tentando enfrentar essa guerra desarmados, sem a armadura de Deus, sem discernimento, sem tempo de oração, sem raiz na palavra de Deus. Em outras palavras, eles estão tentando sobreviver com versículos soltos no Instagram, com alguma live esporádica que eles assistem com o seu pregador predileto ou com o influenciador predileto,
com fé herdada, mas não firmada. A carta de Judas começa dizendo assim: exorto-vos a batalhar diligentemente pela fé que uma vez por todas foi entregue aos santos. Batalhar pela fé. Não viver de maneira passiva, esperando que tudo se resolva. Infelizmente, muitos estão nessa situação. Essa fé que Deus nos deu, ela será preservada nunca automaticamente, porque ela precisa ser defendida, protegida, fortalecida, como Judas nos diz no início da sua carta. Como pastor, já vi muitos irmãos naufragarem na fé por não estarem preparados. Eu digo isso com muita tristeza, acompanhei muitos casos de queda e apostasia. Gente sincera, mas sem alicerce. Gente que amava Jesus, mas que foi levada por ventos de doutrina, por crises pessoais, por decepções. Por quê? Não estavam firmados na palavra de Deus. Não estavam firmados no alicerce, não tinham a arma para poder enfrentar essa guerra espiritual constante. E se você não está atento, você já está sendo vencido por ela. Agora, eu quero te mostrar porque é que até mesmo dentro das igrejas, esse enfraquecimento espiritual se tornou comum. E o que isso tem feito com a fé de milhares de cristãos. Eu queria então falar a respeito, nos próximos minutos, do estado da igreja hoje. Alguma coisa que me preocupa muito, profundamente, como pastor e como cristão, e que eu tenho observado nos últimos anos. Não é apenas o avanço da impiedade no mundo, o mundo cada vez pior. Enquanto isso, tem sido tolerada e até replicada essa atitude dentro das igrejas. Existe muita superficialidade no púlpito e nos bancos. O púlpito, que deveria ser o lugar da exposição fiel das Escrituras, muitas vezes se tornou um palco. Nós substituímos a doutrina pela motivação, em vez de pregadores, coaches. O evangelho nós transformamos em autoajuda e trocamos a cruz pela performance. Em vez de culto, temos show. Pregadores que evitam textos difíceis, músicas que exaltam o homem mais do que a Cristo, sermões que giram em torno de você pode em vez do ele é, e o povo de Deus faminto por profundidade, mas alimentado com açúcar. E aqui é que entra o relativismo e pragmatismo eclesiástico nas igrejas. Nós vivemos hoje uma fé pragmática. O que importa não é se é bíblico, é se funciona. O certo é o que dá resultado nessa perspectiva. Não se é santo, é se lota a igreja. Não é se glorifica a Deus, é se dá resultado. Esse tipo de mentalidade está envenenando a igreja. Está formando cristãos utilitaristas que servem a Deus quando tudo vai bem, mas que abandonam a fé diante da primeira provação, diante da primeira perseguição. É o falso evangelho da conveniência. O falso evangelho que tem se espalhado como uma praga, que promete bênçãos sem arrependimento, prosperidade sem renúncia, uma cruz sem peso e um Cristo sem senhorio. Mas esse não é o evangelho dos apóstolos, esse não é o evangelho de Cristo, esse não é o evangelho que salva, esse não é o evangelho bíblico que nos foi deixado nas Escrituras. A verdade é que os cristãos estão sem raízes. O que é que acontece? Multidões dizem seguir a Jesus, igrejas lotadas, mas não conhecem seus mandamentos, não suportam ouvir sobre pecado, não têm prazer na oração, não suportam doutrina sólida. É a geração do meu Jesus, moldada à imagem dos próprios desejos, que ignora a soberania de Deus, rejeita a disciplina e confunde liberdade com rebeldia. Que tristeza para nós. Eu tenho andado por muitas igrejas ao longo da minha vida ministerial. No Brasil, nos Estados Unidos, na Europa, na África. Já preguei em comunidades pequenas e em grandes catedrais, para multidões até. E o que mais me entristece é ver que em muitos lugares a escritura, a exposição bíblica já não está mais no centro. Ela está lá, aberta, aberta nos púlpitos. Mas ela não é mais a autoridade final. Ela é lida, mas não é obedecida. Ela é pesquisada, mas ela não é seguida.
E não é à toa, portanto, que tantos estão desanimados, estão fracos, espiritualmente doentes. Por quê? O que tem sido pregado não cura, o que tem sido cantado não santifica e o que tem sido ensinado não transforma. E é por isso que, a partir de agora, eu quero levar você a refletir sobre uma pergunta que talvez você evite já há algum tempo. A pergunta é essa: você está espiritualmente preparado? Você está espiritualmente preparado? Essa é a pergunta que ninguém quer fazer e muito menos responder. Veja, até aqui nesse vídeo eu falei a respeito do mundo, sobre os sinais, sobre a igreja, mas agora eu quero falar com você. Se tudo isso for verdade, se nós estamos vivendo mesmo uma guerra espiritual, se estamos sendo enfraquecidos pela superficialidade, pela distração, pela mentira, então me responda com sinceridade essas perguntas existenciais e espirituais. Vamos lá. Você está espiritualmente preparado? Preparado para discernir entre a verdade e o erro? Para enfrentar sofrimento sem desmoronar na fé? Para resistir quando todos ao seu redor estiverem cedendo? Outra pergunta: você conseguiria se sustentar espiritualmente se em meio à perseguição sua igreja fechasse? Se você não tivesse mais pregações prontas, reels devocionais, frases motivacionais no Instagram? Eu quero refletir com você sobre isso, sobre fé autônoma e madura. A fé madura, ela não depende do ambiente. Ela se mantém firme em tempos de escassez, solidão ou perseguição. Mas ela só se desenvolve quando é alimentada pela Escritura, pela oração, pela comunhão real com Cristo. Eu quero aqui lembrar o que Jesus disse a respeito do homem prudente. Presta atenção. Ele disse: todo aquele que ouve estas minhas palavras e as pratica será comparado a um homem prudente que edificou a sua casa sobre a rocha. Isso aí está no finalzinho do Sermão da Montanha em Mateus capítulo 7. A tempestade veio, a enchente subiu, mas a casa ficou de pé, porque ela estava sobre a rocha, sobre a rocha. Seu fundamento era sólido, era a palavra de Deus, a obediência. É a comunhão viva com o Senhor Jesus. Agora eu quero fazer uma exortação para você. Talvez você vá à igreja todo domingo, talvez você até ore antes das refeições, mas no fundo você sabe que sua fé é rasa, que você depende de terceiros para interpretar a Bíblia, que você não tem constância na palavra de Deus, nem convicção firme no que você crê. Se você olhar para dentro de você e fizer uma análise sincera, você vai ver que essas coisas são verdade. Mas eu não estou dizendo isso para envergonhar você, nem para te alertar, a não ser para avisar você que, se Deus quiser e se Deus lhe despertar, ainda há tempo. Ainda dá tempo de voltar para a base, de firmar os pés na rocha, de preparar, não com medo, mas com convicção para essa batalha na qual você está envolvido. E agora eu quero lhe mostrar por onde começar, como resistir com firmeza, como se blindar espiritualmente com a única arma que nunca falha, que é a palavra de Deus. Nós somos chamados para resistir com firmeza nessa guerra espiritual na qual nós estamos totalmente envolvidos. Agora, se há uma coisa que o cristão não pode fazer nesses tempos, é viver de maneira passiva, deixar a fé no automático, esperar que alguém o alimente, enquanto ele mesmo permanece estagnado. Essa é a pior atitude e a pior estratégia. Resistir espiritualmente não significa sentir coisas profundas. Tem muita gente buscando isso, não, experiências. Mas significa estar alicerçado na verdade. A fé bíblica não é alimentada por sensações, mas por convicções. Como Paulo diz lá em Romanos 12: não vos conformeis com esse século, mas transformai-vos pela renovação da vossa mente. A resistência começa aqui, na mente. A mente só é renovada pela palavra de Deus. Não há outra maneira dessa renovação existir que não seja pela Escritura, a revelação final de Deus.
Efésios 6 nos mostra como resistir. Paulo diz: revesti-vos de toda a armadura de Deus para que possais resistir no dia mau. Você quer resistir? Então vista-se da verdade, proteja-se com a justiça, avance com os pés firmes no evangelho da paz, erga o escudo da fé e ponha o capacete da salvação. E, sobretudo, não esqueça a única arma ofensiva na armadura: use a espada do Espírito, que é a palavra de Deus. A resistência não é heróica, ela é obediente. Resistir não é ser um herói, é ser obediente. É continuar crendo, mesmo quando o mundo zomba e quando tudo dá errado. É continuar lendo, mesmo quando não sente nada. Continuar orando, mesmo quando não vê respostas. A fé verdadeira não precisa de aplausos. Ela precisa de raiz. E a fé vem pelo ouvir a palavra de Deus. Agora eu quero fazer uma referência histórica. A igreja perseguida, ela resistiu pela palavra. A igreja não sobreviveu aos séculos por causa de estruturas, poder político ou dinheiro. Ela sobreviveu porque sempre teve um povo escondido na palavra. Na prisão, no deserto, nas catacumbas, na clandestinidade, o que manteve a fé viva foi o texto sagrado, através dos 2000 anos de história da igreja. A Bíblia, doutrina pura, verdade revelada. É nela que a igreja encontrou seu apoio e encorajamento. A minha pergunta agora é: você está resistindo assim? Ou tem vivido de forma vulnerável, confusa, exposta às mentiras do nosso tempo? Como você tem vivido? Se você quer resistir com firmeza, precisa se preparar de verdade. Você precisa de direção, precisa de profundidade e de constância. E não dá mais para viver no piloto automático, não mais nos nossos dias. Não dá mais para a gente viver à margem da palavra de Deus. Estamos vendo aí o caos que isso significa. Para permanecermos firmes no Senhor, dia após dia, nós precisamos nos tornar como soldados preparados para o combate, que não apenas conhecem a verdade, mas que vivem prontos para permanecer nessa verdade. E é sobre isso que eu quero te falar agora, nos próximos minutos. Eu quero falar da comunidade como frente de preparo. A comunidade vivendo as Escrituras como frente de preparo. Durante toda essa conversa, nós falamos sobre a realidade de uma guerra invisível que já está em andamento. Citamos textos da Palavra de Deus, falamos da armadura de Deus, de Efésios 6, e dos nossos inimigos. Mas agora chegou o momento de aplicar isso à prática, de dar direções práticas para você depois de tudo isso. Porque não adianta reconhecer a gravidade dos tempos se nós não tivermos um caminho claro pelo qual nós podemos nos preparar. É por isso que, a partir de hoje, na comunidade Vivendo as Escrituras, nós vamos concentrar nossos esforços em preparar você para enfrentar esse tempo com clareza, fé e firmeza. Isso não apenas com palavras, mas com uma direção clara, com aplicação bíblica, com constância, com objetividade. O propósito do Vivendo as Escrituras é exatamente isso. Nos próximos dias, eu estarei conduzindo a nossa comunidade em um tempo especial de preparo, em tempo de aprofundamento e vigilância, preparação para essa guerra espiritual na qual nós estamos envolvidos e da qual talvez você ainda nem se apercebeu. Nós vamos ter novas aulas sobre o cenário atual da guerra espiritual que vivemos, devocionais pastorais voltadas para nosso preparo e fortalecimento, reflexões críticas e em áudio com aplicações práticas e um novo e-book sobre como resistir nos tempos difíceis. Tudo isso estará acontecendo aqui na nossa comunidade. E esse movimento começa hoje. Ele vai acontecer dentro da nossa comunidade Vivendo as Escrituras, onde a palavra de Deus é levada a sério, onde o ensino é fiel e onde você pode se preparar com clareza, sem ruído e sem distração para essa guerra na qual você está envolvido. Se você está entendendo
o que está acontecendo, então eu creio que a comunidade é onde você deveria estar. É o local onde você pode se preparar para essa guerra espiritual que está acontecendo ao seu redor. E aqui eu quero fazer um convite chegando ao final desse vídeo. Ele não foi feito para te vender alguma coisa. E tudo que eu disse aqui, eu teria dito mesmo que não houvesse nenhuma oferta no final. Não é essa a nossa intenção. A minha preocupação é real. E se você chegou até aqui, eu acredito que a sua preocupação também seja real. Seria meio irresponsável da minha parte terminar esse vídeo sem dar uma direção prática para você, sem apontar um caminho seguro, um ambiente de preparo. E esse lugar, eu quero dizer para você, é a comunidade Vivendo as Escrituras. Lá dentro, nós vamos aprofundar tudo o que nós falamos aqui. Aulas devocionais, reflexões, estudos bíblicos organizados, tudo com um só propósito: ajudar você a resistir no dia mau e, tendo feito tudo, ficar firme, como diz o apóstolo Paulo. 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E se você entendeu tudo que nós falamos nesse vídeo e vê que esse é o momento certo para começar a caminhar conosco, seja muito bem-vindo. E se não for, espero que tudo o que dissemos aqui já tenha servido como alerta, como reflexão e como chamado. A guerra já começou. E o meu papel aqui foi alertar você disso e te apontar um caminho. E eu espero que eu tenha conseguido isso. Quero terminar agradecendo de todo o coração a você que acompanhou até esse momento o vídeo. Se você ficou até aqui, muito obrigado. Obrigado de todo o coração pela sua audiência e pela sua participação. Esse não foi um vídeo fácil de gravar e talvez não tenha sido fácil de ouvir também. Eu entendo isso perfeitamente, mas eu oro para que de alguma forma esse conteúdo tenha trazido clareza, temor e, acima de tudo, esperança para você que está se vê perdido no meio dessa guerra de opiniões, tensões, medos, guerras e rumores de guerra. A guerra espiritual não é um conceito abstrato, ela é bem real e ela está acontecendo agora, e ela exige de nós algo muito mais do que boa vontade. Ela exige firmeza. A palavra de Deus continua sendo suficiente. Cristo continua sendo Senhor. E nós, como cristãos, fomos chamados para resistir com humildade, com verdade e com perseverança. Mas sempre resistir, jamais ceder, jamais desistir. Se esse vídeo falou com você, talvez ele possa alcançar outras pessoas também. Compartilhe com quem você ama, com irmãos que precisam desse alerta, com cristãos que você conhece e que talvez nem sabem que estão em guerra. Pensam que a vida cristã é um grande piquenique, é um grande show, um grande parque de diversões. E se você quiser continuar essa caminhada comigo e com tantos outros irmãos, já sabe onde nos encontrar. Que o Senhor te fortaleça, que a verdade te sustente e que a paz que excede todo entendimento guarde o seu coração e a sua mente em Cristo Jesus.

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